0: Ação, acompanhamento profissional e apoio também aos familiares.
1: E a propaganda e publicidade de bets deve trazer alertas ao consumidor.
2: Quem conversa com a gente sobre isso é a secretária de Prêmios e Apostas do Ministério da Fazenda, Daniele Correia.
3: Você tem aposta não é investimento. A outra é apostar pode causar dependência. E uma questão de que apostar faz você perder dinheiro. Então é justamente nessa perspectiva, seja da saúde mental, seja da

0: falhas digitais e na articulação entre as forças de segurança envolvidas.
1: Hoje, na apresentação da Voz do Brasil, Luciana Vasconcelos e Luciano Seixas.
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1: Foram realizadas duas operações para desarticular grupos criminosos que utilizam plataformas digitais para disseminar violência e propagar discursos de ódio.
2: As operações foram executadas em conjunto com as polícias civis de diferentes unidades da federação.
1: E os resultados foram apresentados hoje. Os detalhes você vai ouvir agora na reportagem de Márcia Fernandes.
0: A Operação Rede Interrompida da Polícia Civil do Distrito Federal apura a existência de uma organização extremista que utilizava comunidades do aplicativo Telegram para planejar atos violentos e disseminar conteúdos preconceituosos contra determinadas raças, religiões e também contra mulheres. O diretor de Operações Integradas e de Inteligência do Ministério da Justiça e Segurança Pública, Anchieta Neri, destacou algumas das medidas adotadas.
3: A partir dessa articulação, a gente teve medidas de busca cumpridas em 8 estados da federação. A gente cumpriu algumas medidas de internação provisória e um mandado de prisão. O que se investiga ou o que se apurou não diz respeito meramente a opiniões, mas sim à própria intolerância e planejamento de atos severos de violência. Por isso, havia a necessidade de uma atuação rápida para que a gente não tivesse a possibilidade de ocorrer qualquer sinistro.
0: Já a Operação Lívia investigou uma rede criminosa que utilizava de plataformas virtuais para atrair adolescentes e incentivá-los à prática de violência. A investigação foi conduzida pela Polícia Civil de Mato Grosso do Sul, após a morte de uma menina de 13 anos. A Secretária Nacional de Acesso à Justiça, Sheila de Carvalho, comentou que a operação conseguiu impedir outros crimes.
4: A operação permitiu evitar que mais uma menina fosse vítima, que já estava mapeada para isso acontecer nos próximos dias. Então, esse esforço integrado que a gente tem realizado é para manter as nossas mulheres vivas.
0: Nas duas operações, o Laboratório de Operações Cibernéticas atuou na análise de evidências digitais, na identificação de conexões entre investigados e na articulação entre as forças de segurança envolvidas. O ministro da Justiça e Segurança Pública, Wellington César Lima e Silva, destacou a importância do trabalho integrado.
5: Nós temos um fluxo de cooperação permanente com a Polícia Federal, com as polícias civis dos diversos estados, com os ministérios públicos dos diversos estados, com os diversos órgãos de inteligência. Esse tipo de colaboração possibilita uma atuação integrada e qualificada no combate a esses crimes.
0: As investigações permanecem em andamento para análise do material apreendido, a identificação de outros envolvidos e a responsabilização dos investigados, conforme o avanço dos respectivos inquéritos policiais. Lembrando que os casos de violência contra mulheres podem ser denunciados pelo Ligue 180, que funciona 24 horas por dia, gratuitamente. Reportagem Márcia Fernandes.
2: E estão abertas as inscrições para o curso Gestoras em Rede, voltado à formação de gestoras estaduais e municipais que atuam com políticas públicas para as mulheres.
1: A capacitação é gratuita e será realizada de forma online.
6: Estão abertas as inscrições para o curso Gestoras em Rede, formação em gestão de políticas públicas para as mulheres. A iniciativa é destinada a gestoras estaduais e municipais responsáveis pela elaboração, coordenação e implementação de ações voltadas à promoção dos direitos das mulheres. O curso é gratuito, tem carga horária de 96 horas e vai ser realizado com atividades online, ao vivo e também em formato assíncrono. A formação integra uma estratégia nacional de fortalecimento da gestão pública e de cooperação entre União, estados e municípios. O objetivo é oferecer instrumentos para planejamento, execução, monitoramento e avaliação das políticas públicas, além de criar uma rede permanente de troca de experiências entre as equipes que atuam nos organismos de políticas para as mulheres. Ao final do curso, as participantes devem elaborar diagnósticos e planos de ação voltados aos próprios municípios e estados. Para se inscrever, acesse gestorasemrede.com.br. Claudimário Carvalho, para a Voz do Brasil.
1: A As propagandas e publicidades sobre a posse

0: apostas de cota fixa, as chamadas bets, passaram a ter novas regras voltadas à proteção aos consumidores.
1: Elas estabelecem, entre outras coisas, limites sobre o que pode ser dito nessas propagandas, responsabilização solidária de quem veicula as publicidades e proteção às crianças e aos adolescentes.
0: Além disso, as propagandas de bets terão também que exibir mensagens de alerta sobre os riscos envolvidos nas apostas.
1: Sobre tudo isso, nós conversamos com a secretária de Prêmios e Apostas do Ministério da Fazenda, Daniele Correia.
0: Eu e Mariana Jungmann também falamos com ela sobre saúde e bets. Acompanhe.
2: Secretária Daniele Correia, muito bem-vinda à Voz do Brasil. Vamos falar um pouco sobre essas duas portarias que regulam a publicidade sobre as apostas de cota fixa. A gente pode traduzir que é uma regulamentação sobre as propagandas de bets, assim, para ficar mais claro para o nosso público. E o que que estabelecem essas portarias?
3: Bom, obrigada. Para a gente é sempre importante aqui na Secretaria de Prêmios e Apostas ter a oportunidade de tratar sobre o tema. E, de fato, quando a gente está falando dessas duas portarias, as portarias mais recentes aqui, a gente está falando desse universo de publicidade, propaganda e ações de marketing nesse mercado de aposta de cota fixa. Acho que é sempre importante dizer que esse mercado de aposta de cota fixa é um serviço público, né? E a lei, a 14.790, é a lei que traz ali a regulamentação e traz ali diretrizes legais na implementação, não só desse tema de publicidade, mas diversos outros temas. E a nova portaria interministerial ali, a 73, ela traz ali, reforça alguns conceitos, acho que amplia ali a questão da proteção ao consumidor apostador, mas também traz ali a distribuição da responsabilidade solidária em todo esse veículo de comunicação, de divulgação, seja pessoas físicas e jurídicas, nesse mercado de apostas. E a gente tem uma outra portaria que altera a portaria que trata de jogo responsável, que trata dessas obrigações também legais que os agentes operadores precisam cumprir entre publicidade, ações de marketing e propaganda, que é justamente as frases de advertência, né? O 18+, e foi importante para a gente ali trazer e clarificar sobre o tema.
0: Essas frases de advertência, né, que vão ter que conter nas publicidades, elas devem dizer o quê? E que tipo, e por que que esse tipo de mensagem é importante, secretária?
3: Bom, as frases é: o Ministério da Fazenda adverte. E aí você tem: aposta não é investimento. Essa é uma das frases. A outra é: apostar pode causar dependência, né? E uma questão de que apostar faz você perder dinheiro. Então, é justamente nessa perspectiva, seja da saúde mental, seja da saúde financeira, do endividamento.
0: Ainda falando das mensagens, ela tem um tamanho mínimo, né? Ou seja, tem que estar num formato legível, facilmente visível, né, para o consumidor.
3: Exatamente. A gente traz ali, e aí, de novo, né, a necessidade de que eles estejam ali num tamanho mínimo de 10%, e a gente reforça, inclusive, nessa nova portaria, que eles precisam estar de uma maneira horizontal, né? Porque muitas vezes, né, tornar essa frase de uma maneira muito mínima e verticalizada dificulta até a leitura por parte, né, da sociedade.
2: Escondendo a frase.
3: Exatamente.
2: Né?
3: Então, a necessidade de se ter isso de maneira legível, né, num contraste visual ali também, né, você ter um fundo ali que a pessoa consiga ler. E eu acho que são todas essas informações que são importantes.
2: Agora, um outro ponto importante dessa nova regulamentação sobre a publicidade de jogos é que ela passa a responsabilizar também quem faz a propaganda, né? Quem veicula a propaganda. E aqui a gente está falando, inclusive, dos influenciadores digitais, secretária, dos veículos de comunicação, e aí enxergando os influenciadores digitais também como uma espécie de veículo de comunicação, é isso? O que está previsto nessa responsabilização?
3: Sim, a ideia é a portaria, ela traz isso tanto voltado para pessoas físicas quanto para pessoas jurídicas, né, que veiculem, que distribuem, que impulsionem, né, que propaguem, não só a questão das bets ilegais, aí eu acho que é importante também, né, você ter essa responsabilização, porque quando você está falando de um ambiente ilegal, você não tem essas ferramentas à disposição daquele consumidor, daquele apostador, então, né, você fica muito mais frágil no desenvolvimento de riscos e de transtorno de jogo e do endividamento, então elas não precisam cumprir as regras e também no processo, né, de junto com as operadoras legalizadas, mas no processo de cumprir o que está dizendo ali a lei, né, no sentido e das portarias reforçado agora pela portaria interministerial, no sentido de que o jogo ele tem restrições na sua publicidade, né? Você não pode dizer que o jogo, ele substitui a renda, você vai ficar socialmente aceito, né? Você é mais bonito porque você joga. Então, a própria proteção que a gente comentou aqui, né? Da criança e do adolescente. Então, você não pode veicular para a publicidade para criança, né? A criança não pode ser alvo da publicidade, ela não pode estar na publicidade. Então, eu acho que a distribuição da responsabilidade aí, eu acho que é importante, né? Nesse mercado.
0: Secretária, esse tipo de regulação sobre a publicidade deve ter efeito para reduzir a quantidade de apostas, né? Especialmente nos casos de compulsão, não é isso?
3: A ideia é justamente isso, né? Se você está num ambiente, no mercado onde você está falando de entretenimento, né? E quando isso passa, isso não é mais um entretenimento, você está colocando aquela pessoa em risco. Né? Então, de novo, essa é uma série de mecanismos que eu acho que é importante, né, colocar à disposição. E aí eu queria ter a oportunidade aqui para dizer que a gente lançou no final, obviamente, o Ministério da Fazenda, junto com a SPA, isso já estava na agenda regulatória, a gente lançou a plataforma centralizada de autoexclusão. Então, hoje, se um cidadão ele não quiser apostar, ou ele não quiser estar nessa atividade, ou, enfim, estar nesse mercado, ele pode utilizar essa plataforma, onde você fica auto-excluído de todas as plataformas autorizadas pela SPA em âmbito nacional. E aí você pode dizer se é por um prazo determinado ou por um prazo indeterminado. Então você pode se auto-excluir por um mês, por 3 meses, por 6 meses, por 9 meses, por 12 meses, ou indeterminado. E lá você pode dizer o motivo também. E a gente percebe que um dos principais motivos é justamente a perda de saúde, de controle mental, né? Então, acho que, de novo, essa é uma outra ferramenta também à disposição de qualquer pessoa da sociedade, obviamente, né? Que queira utilizar. E a gente traz ali uma série também de outras questões, como ferramenta de autoteste da saúde, autoteste financeiro. Enfim, são todos os mecanismos e ferramentas nessa questão do jogo responsável.
2: É importante aqui a gente lembrar também que quem tiver identificando que tem problemas de saúde mental relacionados à questão do jogo, deve procurar ajuda,
3: sim,
2: né, secretária?
3: Exatamente.
2: E aí dentro do SUS a gente tem possibilidades,
3: sim,
2: de acompanhamento e de tratamento, né?
3: Exatamente. A gente tem um acordo de cooperação técnica com o Ministério da Saúde, que é um grande parceiro. Ano passado começamos com um grupo de trabalho interministerial, junto com o Ministério da Saúde, Ministério do Esporte, a Secretaria de Comunicação Social, justamente nesse trabalho de se pensar, né, quais são as ferramentas. Porque quando você tem identificação de que você tem um risco, né, ou desenvolvimento de um potencial risco ali, você também precisa procurar caminhos. Então, o SUS, ele desenvolveu ali, ele fez um trabalho junto com toda a rede de colaboradores, não só da Unidade Básica de Saúde, mas também do próprio CAPS, né, na formação, né, no desenvolvimento da capacitação dessas pessoas, no recebimento dessas pessoas, na identificação dessas pessoas. Também fez ali um teleatendimento, então eles construíram, desenvolveram um teleatendimento voltado para essa parte de transtorno do jogo, de identificação, e o desenvolvimento ali de capacitação junto às unidades do CAPS, né, mais próximo da localidade da pessoa. Então, a gente também, na página da plataforma centralizada de autoexclusão, a gente fornece todos esses telefones, esses endereços, a página do DataSUS, se a pessoa também quiser fazer o seu autoteste da saúde, né, porque você se identifica, mas você precisa também achar um caminho ali.
2: Muito bem, nós conversamos com Daniele Correia, secretária de Prêmios e Apostas do Ministério da Fazenda. Secretária, muito obrigada pela sua entrevista à Voz do Brasil.
3: Obrigada a vocês.
1: Como nós ouvimos, o Sistema Único de Saúde oferece ajuda para quem enfrenta problemas relacionados a jogos e apostas.
0: O serviço de teleatendimento em saúde mental teve início em março e, a partir de hoje, oferece 100 mil acompanhamentos por mês.
1: O atendimento é remoto, sigiloso e pode ser o primeiro passo para o acesso à rede pública de cuidados.
4: Segundo o Ministério da Saúde, mais de 25 milhões de pessoas fizeram apostas em 2025. Desse total, cerca de 4,4% apresentam dependência de jogos, condição que pode causar prejuízos à saúde mental, às finanças e às relações pessoais. Alguns sinais podem indicar a necessidade de buscar ajuda, como o aumento do tempo ou do dinheiro gastos com apostas, preocupação constante com jogos e mudanças no sono, no humor, na rotina ou nos relacionamentos. O Sistema Único de Saúde oferece atendimento sigiloso para pessoas que enfrentam esse problema. O serviço funciona como porta de entrada para a rede de atenção psicossocial e disponibiliza orientação, acompanhamento profissional e apoio também aos familiares, como explica o ministro da Saúde, Alexandre Padilha.
5: Então, além de abrir a porta do cuidado individual, de quem sofre com vício e dos seus familiares, a gente está abrindo uma outra porta, que é ter um diagnóstico cada vez melhor do problema, para ter ações cada vez mais preventivas, regulatórias.
4: Para acessar o atendimento remoto, basta entrar no aplicativo ou na versão web do Meu SUS Digital, fazer login com a conta gov.br, acessar a área de mini-apps e selecionar a opção Problemas com Jogos de Apostas. Em seguida, o usuário responde a um autoteste que auxilia na identificação do tipo de cuidado mais adequado. Quando o resultado indica risco moderado ou elevado, o encaminhamento para o teleatendimento é feito pela própria plataforma. Nos demais casos, são apresentadas orientações sobre os serviços disponíveis na rede de atenção psicossocial. De acordo com o Ministério da Saúde, o serviço remoto teve início em março e passa a oferecer 100 mil atendimentos mensais. Explica o diretor do Departamento de Saúde Mental, Marcelo Quimate Dias.
6: Então, nessa primeira ação, nós tínhamos uma média de mais ou menos uns 600 atendimentos por mês. Tivemos uma procura muito grande e, a partir de agora, a gente vai passar a oferecer até 100 mil atendimentos por mês.
4: Quem preferir, também pode procurar atendimento presencial em uma unidade básica de saúde. No local, a pessoa e seus familiares recebem acolhimento, orientação e avaliação inicial. Quando necessário, a equipe pode encaminhar o paciente para o Centro de Atenção Psicossocial, o CAPS, onde é oferecido atendimento multiprofissional. Reportagem Thaís Araújo.
0: E relembrando, pela plataforma de autoexclusão é possível solicitar o bloqueio do acesso às plataformas de apostas.
1: Para isso, basta acessar a página da ferramenta e entrar com a conta gov.br.
0: Doadores de sangue que colocaram piercing, fizeram tatuagens ou cirurgias não precisam mais esperar 12 meses para voltar a doar.
1: Pois é, as regras para doação foram atualizadas e devem estar implantadas nos hemocentros do país até setembro.
0: O objetivo é aumentar os estoques de sangue, garantindo a qualidade e a segurança do material.
7: Doar sangue salva vidas. Para se ter uma ideia, uma única doação pode ajudar até 4 pessoas. A funcionária pública Axa Cruz, que mora em Brasília, já doa sangue há 16 anos.
8: Um ato tão simples, rápido e que pode salvar vidas. Então eu me sinto muito honrada. 3 vezes por ano, inclusive uma delas é no dia do meu aniversário. Para mim já virou uma tradição.
7: E quem recebe esse sangue pode ficar tranquilo. Todo o material coletado passa por um rigoroso controle de qualidade e por testes que garantem a segurança das transfusões. Para reforçar ainda mais esse controle e ampliar a segurança de doadores e pacientes, o Ministério da Saúde atualizou os regulamentos técnicos que orientam os serviços de hemoterapia em todo o país, como explica a gerente de captação de doadores do Hemocentro de Brasília, Kelly Barbie.
9: Cada vez mais no sentido de aprimorar, de melhorar os exames para testar uma qualidade cada vez maior desse sangue coletado. Então, você não vai precisar esperar mais 12 meses para muitos impedimentos. A maioria agora é de 4 meses. Como eu falei do piercing, da tatuagem, de medicamentos, de cirurgia, enfim, a novidade é muito boa e muito bem-vinda.
7: O Felipe, que doa sangue há 30 anos, sabe da importância desse ato de amor.
10: Me traz um sentimento muito bom, né? Um sentimento de solidariedade com o próximo. E, além disso, a gente nunca sabe quando vai precisar, um familiar também, né? Então, é muito importante. Eu saio com o coração aquecido.
7: E para você que nunca doou sangue, é muito simples. Basta procurar um hemocentro mais próximo, ter entre 16 e 69 anos, pesar no mínimo 50 quilos e estar em boas condições de saúde. Não apresentar sintomas de gripe, resfriado ou febre. Não precisa estar em jejum, mas nas 4 horas que antecedem a doação, deve evitar a ingestão de comidas gordurosas. Reportagem Cleide Lopes.
1: Se você é responsável por crianças ou adolescentes com menos de 15 anos, fique atento.
0: A campanha nacional de multivacinação já começou em todos os postos de saúde do país.
1: Essa é a chance de proteger o público infanto-juvenil contra doenças como poliomielite, influenza e hepatites.
0: O dia D da campanha vai ser em 22 de agosto e a mobilização vai até 1º de setembro.
11: A campanha nacional de multivacinação teve início nesta segunda-feira e vai até 1º de setembro. Crianças e adolescentes menores de 15 anos são o foco principal para atualizar a caderneta de vacinação. Pela campanha, são ofertados os imunizantes previstos no calendário nacional de vacinação do Ministério da Saúde, como poliomielite, tríplice viral, hepatites A e B, febre amarela, HPV, influenza, COVID-19 e dengue. Para receber a vacina, basta comparecer à unidade básica de saúde mais próxima da sua residência e levar documento de identificação, cartão do SUS, se tiver, e a caderneta de vacinação. Já o dia D da mobilização será em 22 de agosto. Para informações sobre horários de atendimento e disponibilidade das vacinas, basta consultar a unidade de saúde do seu município.
1: Priscila Machado, para a Voz do Brasil. Contribuintes que têm pendências com a Receita Federal, começou a valer hoje mudanças no atendimento presencial relativas ao imposto de renda.
0: A portaria proíbe o fornecimento de cópia de declaração do imposto e recibo de entrega nas unidades de atendimento.
1: Saiba o que muda no atendimento com Daniele Popov.
12: Portaria publicada nesta segunda-feira traz mudanças como a proibição do fornecimento de cópia da declaração do imposto sobre a renda da pessoa física. A entrega do recibo relativo à declaração também foi proibida nas unidades de atendimento da Receita. As mudanças foram adotadas para reduzir os riscos de acesso indevido a informações protegidas por sigilo fiscal, já que documentos como a declaração do imposto de renda contêm dados pessoais sigilosos e que podem ser usados indevidamente. A partir de agora, a cópia da declaração e o recibo de entrega passam a ser disponibilizados exclusivamente por canais que utilizam mecanismos de autenticação e controle de acesso. Outras alterações que a portaria traz são ajustes relacionados ao atendimento presencial, ao atendimento orientado e à recepção de documentos em processos de atendimento digital. Daniele Popov para a Voz do Brasil.
0: Curso Nacional de Escrita Criativa tem inscrição aberta até quarta-feira, dia 5 de agosto.
1: Com ele, o participante vai aprender a produzir textos que buscam envolver, emocionar ou prender a atenção do leitor ou ouvinte por meio da criatividade na linguagem, na estrutura e na narrativa.
0: A chamada pública vai selecionar 1.000 participantes.
1: Os selecionados vão receber de forma gratuita formação em escrita criativa em todas as regiões do país.
0: Mais informações no site da Universidade Federal do Rio Grande do Sul, em ufrgs.br/territórios da escrita.
1: E essas foram as notícias do governo federal.
0: Uma realização da Secretaria de Comunicação Social da Presidência da República.
1: Com produção da empresa Brasil de Comunicação.
0: Fique agora com as notícias do Poder Judiciário e do Congresso Nacional. Boa noite.
1: Boa noite para você e até amanhã.

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1: Você vai ouvir agora notícias do Poder Judiciário.
2: CNJ aprova perda do cargo de juiz e extingue a aposentadoria compulsória como punição máxima.
3: Para o STJ, olheiro que atua durante venda de drogas responde por tráfico, não por colaboração.
2: Eletricista terá plano de saúde mantido, mesmo após ter sido demitido.
3: Boa noite, eu sou Marcela Luiza.
2: E eu sou Marta Ferreira.
3: O Conselho Nacional de Justiça aprovou nesta terça-feira a perda do cargo de juiz e acabou com a aposentadoria compulsória como punição máxima a magistrados que cometerem infrações graves.
2: Pelas novas regras, nos casos mais graves, o juiz poderá ser colocado em disponibilidade com proposta de perda do cargo.
3: Nessa hipótese, o magistrado será imediatamente afastado das funções e passará a receber remuneração proporcional ao tempo de contribuição até a decisão definitiva do Supremo Tribunal Federal.
2: Com isso, o CNJ adequa as normas ao entendimento firmado em maio pela primeira turma do STF, segundo o qual a aposentadoria compulsória deixou de ter fundamento constitucional como sanção disciplinar após a reforma da Previdência.
3: Em 10 meses, gestão do ministro Edson Fachin responde por 10% das aposentadorias compulsórias do Conselho Nacional de Justiça.
2: Hoje, o plenário do CNJ extinguiu a aposentadoria compulsória como punição máxima a juízes que cometerem infrações graves. Pablo Lemos.
4: No início da sessão desta terça-feira, o presidente do STF, do Conselho Nacional de Justiça, ministro Edson Fachin, destacou alguns dados sobre os processos disciplinares julgados pelo Conselho.
5: Do final de setembro a julho deste ano, esse plenário concluiu o julgamento de 24 processos administrativos disciplinares, aplicando 11 penas de aposentadorias compulsórias, 8 disponibilidades, 4 censuras e 1 advertência. Ainda em sede de revisão disciplinar, foram aplicadas outras 2 penas de aposentadoria compulsória e mais 2 de disponibilidade. Assim, 14 juízes que cometeram faltas gravíssimas foram afastados dos quadros da magistratura. Trata-se de 10% do total de aposentadorias compulsórias até hoje aplicados pelo CNJ, sendo essa penalidade administrativa mais grave até então vigente.
4: Fachin destacou que a atuação disciplinar é uma das competências constitucionais mais relevantes do CNJ para a preservação da confiança da sociedade no judiciário.
3: Quem atua como olheiro ou vigilante de forma integrada e indispensável à comercialização de drogas responde pelo crime de tráfico e não por colaboração como informante.
2: Essa conclusão é do STJ, Fátima Uchoa.
6: Moradores de Goiânia enviaram um vídeo a policiais militares com 2 homens comercializando drogas. Um vendia entorpecentes enquanto o outro permanecia ao lado observando a movimentação. Os policiais os abordaram e concluíram que o segundo homem era um vigilante durante a negociação. A Justiça de Goiás considerou que ambos atuavam na comercialização das drogas, cada um com papel específico no crime. A quinta turma do STJ negou o provimento ao recurso da Defensoria Pública que buscava desclassificar a condenação por tráfico de drogas para o delito de informante. Segundo o relator ministro Ribeiro Dantas, quem permanece ao lado do vendedor e ajuda a garantir a segurança da negociação participa diretamente da prática do crime.
3: Eletricista terá plano de saúde mantido mesmo após ter sido demitido.
2: Para o TST, por se tratar de contrato de trabalho, a Justiça Trabalhista tem competência para julgar o caso. Larissa Batista.
7: O eletricista foi demitido após 37 anos de trabalho e foi informado que poderia continuar com o plano de saúde da empresa. Porém, a única opção oferecida pela companhia de energia representava um aumento de mais de 5 mil na mensalidade. No TST, ficou decidido que a empresa deve garantir, tanto para o eletricista quanto para os dependentes dele, o mesmo plano de saúde dos trabalhadores ativos. Ainda cabe recurso da decisão.
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3: Uma boa noite.
2: Boa noite.
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9: Eu sou Paula Groba.
10: E eu sou Humberto Pinheiro.
9: E estes são os destaques de hoje do Jornal do Senado, que começa agora.
10: Botão do pânico para corridas por aplicativo avança no Senado.
9: Incentivo à violência contra a mulher pode virar crime específico.
10: Leis ambientais aprovadas pelo Congresso serão analisadas pelo STF.
9: Boa noite.
10: Boa noite.
9: Mais segurança para motoristas e passageiros de aplicativos de transporte. Um projeto em análise no Senado prevê a criação de um botão do pânico para ser acionado em situações de violência durante as corridas.
10: A proposta já foi aprovada pela Comissão de Ciência e Tecnologia e agora será discutida pela Comissão de Transparência e Defesa do Consumidor. A reportagem é de Herman Kulitz.
11: O botão do pânico tem por objetivo aumentar a segurança, tanto dos passageiros quanto dos motoristas de transporte por aplicativo, como Uber e 99, e deve ser acionado em casos de violência. O texto original do senador Carlos Viana, do PSD de Minas Gerais, determinava um cadastro prévio com foto do titular da conta e do cliente que irá embarcar, e reconhecimento facial antes de cada viagem. Mas, na Comissão de Ciência e Tecnologia, o relator, senador Carlos Portinho, do PL do Rio de Janeiro, conseguiu aprovar duas alterações. Eliminou a exigência de reconhecimento facial e exigiu identificação visível nos veículos usados para o transporte pago privado de passageiros. Portinho falou sobre a importância da regulamentação.
12: O motorista também vai estar seguro, porque ele, sabendo quem é o usuário, se amanhã ele sofrer algum crime, ele fica muito vulnerável e ele poder identificar, não só com os dados na plataforma, mas reconhecer da foto, né? Ou de um documento com foto.
11: O projeto aguarda a análise da Comissão de Transparência e Defesa do Consumidor. Se aprovado, segue para a Câmara dos Deputados.
9: E já está na Comissão Mista de Orçamento, a medida provisória que abre crédito extraordinário para garantir o pagamento do apoio financeiro do governo a produtores e importadores de combustíveis.
10: O objetivo é evitar que a elevação de preços por causa da guerra no Oriente Médio gere aumento da inflação nos custos de transporte, com efeito em cascata nos demais setores da economia. Repórter Alexandre Campos.
13: São 3.473 milhões de reais que serão usados para compensar o aumento do valor de compra desses insumos no mercado internacional em decorrência dos conflitos no Oriente Médio. O senador Jax Wagner, do PT da Bahia, lembrou que se nada for feito, a elevação do preço dos combustíveis poderá prejudicar toda a economia.
14: Aí o presidente tem que reagir para evitar que, inclusive, se comprometa a economia nacional, provocando uma inflação acima daquilo que a gente já tem da meta que está colocada.
13: Líder da oposição no Congresso Nacional, o senador Isalci Lucas, do PL do Distrito Federal, cobrou fiscalização.
15: Tem que ver agora o controle disso, né? Tem que controlar para ver se realmente, na bomba, se o consumidor vai sentir isso, né? E corre o risco de você dar isenção, fazer tudo isso e o preço continuar do mesmo jeito.
13: Como a medida provisória tem força de lei, a Agência Nacional do Petróleo já pode repassar aos produtores e importadores de combustíveis e óleo diesel os valores do apoio financeiro nessas operações, desde que comprovadas as importações.
9: Já está em vigor a lei que destina parte do dinheiro das BETs para o Fundo da Polícia Federal.
10: O FUNAPOL foi criado em 1997 para financiar e estruturar as operações do órgão. Repórter Pedro Pincer.
16: A lei determina que o Fundo para Aparelhamento e Operacionalização das Atividades Fim da Polícia Federal, o FUNAPOL, deverá receber até 3% dos recursos obtidos pelo governo com apostas de cota fixa, conhecidas como BETs. Esses recursos, antes montantes direcionados à Seguridade Social vão cobrir gastos com a saúde dos servidores da PF, além de retribuição por atividade extraordinária. O repasse dos recursos das apostas está previsto para ocorrer de forma gradual, 1% em 2026, 2% em 2027 e 3% a partir de 2028. O senador Randolph Rodrigues, do PT do Amapá, ressaltou a importância desse dinheiro para a Polícia Federal.
17: O morador dos morros cariocas, o morador das favelas desse país, são igualmente vítimas do crime organizado quanto o cidadão que mora nos locais nobres. Para combater, precisa de polícia estruturada e precisa de fortalecimento, sobretudo, das instituições federais que têm a função precípua, com inteligência, de investigar o crime e de desarticular o crime. Sem recurso e sem estruturação, não se faz o combate adequado ao crime.
16: Além dessa receita, o FUNAPOL conta com transferências voluntárias de entes federativos ou de organismos internacionais vinculadas a programas de enfrentamento ao crime organizado, doações de pessoas físicas ou jurídicas, nacionais ou estrangeiras, e outras receitas legalmente previstas.
18: Quem incentivar, instigar ou ameaçar outra pessoa para que pratique violência doméstica e familiar contra a mulher poderá ser condenado até 2 anos de reclusão, além do pagamento de multa. É o que prevê um projeto de lei em análise na Comissão de Segurança Pública.
10: A proposta também estabelece aumento de pena quando o crime for cometido durante a vigência de medida protetiva de urgência, utilizar anonimato e envolver compartilhamento ou ameaça de divulgação de dados pessoais, imagens ou informações sensíveis da vítima. O autor do projeto, senador Efraim Filho, do PL da Paraíba, ressalta que a medida é necessária porque a instigação de terceiros, inclusive por meios digitais, contribui para aumentar o ciclo de violência contra a mulher.
19: As medidas protetivas que hoje a lei permita que sejam tomadas contra o agressor possam ser também tomadas contra terceiros que porventura venham a também infligir a ameaça no sentido de desestabilizar a vítima, intimidá-la a ponto de retirar a denúncia ou algo desse tipo.
18: E uma série de ações que questionam decisões do Congresso Nacional com impacto no meio ambiente serão julgadas neste mês no Supremo Tribunal Federal.
10: Os pedidos à Justiça tratam da Lei Geral do Licenciamento Ambiental e do Marco Temporal das Terras Indígenas. Quem explica é o repórter César Mendes.
20: Aprovada em maio do ano passado no Congresso, a Lei Geral do Licenciamento foi criticada pela senadora Elisiane Gama, do Maranhão, por flexibilizar as licenças.
21: Quanto mais flexível, mais possibilidade de desastres.
20: O presidente da República vetou a mudança, mas a derrubada do veto no Congresso em novembro foi elogiada pelo senador Marcos Rogério, do PL de Rondônia.
22: Não somos poderes subalternos, somos poderes iguais.
20: Agora, a Lei Geral do Licenciamento vai passar pelo crivo do STF no julgamento de ações movidas pela Rede, o PSOL e o Partido Verde, questionando a flexibilização das licenças para Sueli Araújo, do Observatório do Clima, inconstitucional.
23: São dispositivos que afrontam a nossa Constituição e é dever do Supremo afastar essas inconstitucionalidades.
20: O STF julga ainda neste mês ações contrárias ao marco temporal das terras indígenas e à suspensão da moratória da soja.
18: Nas eleições de outubro, o eleitor vai precisar escolher 2 candidatos ao Senado, mas não vale repetir o mesmo nome.
10: Se isso acontecer, o segundo voto será anulado. Saiba mais na reportagem de Marcela Cunha.
24: 2 votos, 2 nomes e 2 vagas. Essa é a conta que o eleitor precisa guardar nas eleições de 2026 para o Senado Federal. Na urna eletrônica, o cargo de senador vai aparecer 2 vezes. Primeiro, o eleitor digita o número de um candidato, confere a foto e confirma. Em seguida, uma nova tela será aberta para a escolha do segundo candidato. Mas não adianta repetir o número para reforçar o voto no candidato preferido. Os votos precisam ser dados a pessoas diferentes. Se o eleitor escolher o mesmo candidato nas 2 vezes, apenas o primeiro voto será válido e o segundo será anulado. A votação em 2 nomes ocorre porque, neste ano, cada estado e o Distrito Federal vão preencher 2 vagas no Senado. O eleitor só poderá escolher candidatos que disputem a eleição na unidade da federação onde ele vota. Mas, segundo o consultor legislativo do Senado, Gilberto Guerzoni, muitos eleitores podem chegar ao dia da votação sem saber que tem direito a duas escolhas.
0: O eleitor, na hora que ele responde à pesquisa, muitas vezes ele até desconhece que tem dois votos, ele desconhece a lista de candidatos e ele não escolheu, né, o seu senador, especialmente o seu segundo senador.
24: A dificuldade aumenta porque o voto para senador divide a atenção do eleitor com as escolhas para presidente, governador e deputados. Para não esquecer nenhuma das escolhas, a recomendação da Justiça Eleitoral é levar uma colinha de papel com o número dos candidatos.
10: Com edição de Paula Groba e trabalhos técnicos de João Lira, o Jornal do Senado fica por aqui. Acompanhe agora as notícias da Câmara dos Deputados. Boa noite.
24: Boa noite e até amanhã.
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4: Plenário pode votar medidas provisórias e projetos ligados ao agronegócio.
5: Câmara aprova a regulamentação da atividade profissional do salva-vidas.
4: Vítima de violência poderá usar recursos de conta conjunta com o marido.
5: Boa noite. A Comissão de Constituição e Justiça da Câmara aprovou proposta que autoriza a mulher em situação de violência doméstica a utilizar recursos depositados em conta conjunta com o marido para se reacomodar em local seguro.
4: A repórter Maria Neves traz mais detalhes sobre o projeto que foi encaminhado para análise dos senadores.
6: Pela proposta da deputada Laura Carneiro, do PSD do Rio de Janeiro, a medida protetiva deverá ser autorizada pelo juiz e a utilização do dinheiro pode ocorrer em qualquer regime de bens adotado pelo casal. Laura Carneiro lembra que a Lei Maria da Penha assegura que mulheres em situação de violência sejam afastadas do lar e acolhidas em abrigo ou local seguro quando houver risco de vida. Entretanto, segundo afirma, levantamento do Instituto Brasileiro de Geografia e Estatística de 2018 mostrou que somente 2,4% dos municípios mantinham casas-abrigo. Os estados gerenciavam outras 43 unidades. Diante disso, a parlamentar ressalta que muitas vezes a vítima de violência é obrigada a permanecer na mesma casa que o agressor e continuar submetida a maus tratos, situação que a proposta busca evitar.
7: Ação de separação demora muito, divórcio demora muito. Durante esse período, ela vai viver como? E como ela não tem como viver, ela acaba não se afastando do lar e continua sofrendo as agressões. Vai chegar um ponto que ela vai acabar o feminicídio. Então o objetivo é que quando ela peça a medida protetiva, quando ela começa a sofrer a violência doméstica, ela tenha uma oportunidade de ter essa violação patrimonial e essa violação econômica minimamente resolvida.
6: Laura Carneiro ressalta ainda que contas conjuntas podem ser livremente movimentadas pelos seus titulares, o que poderia tornar a medida proposta desnecessária. No entanto, recorda que não são raros os relatos de violência patrimonial nos quais o agressor impede ou dificulta o acesso da mulher à gestão do patrimônio ou desvia recursos financeiros do casal. Permitir que a mulher disponha dos bens conjuntos, portanto, seria uma forma de contornar esse problema e permitir que a mulher reconstrua a própria vida longe do agressor. Da Rádio Câmara de Brasília, Maria Neves.
1: Segurança Pública.
5: Da Vitória, do PP do Espírito Santo, apresentou projeto que determina a suspensão imediata da posse e do porte de arma de investigados por violência doméstica. O texto prevê a apreensão da arma em até 24 horas, sem necessidade de decisão judicial específica.
4: Da Vitória explica que o objetivo é diminuir o risco de agressões fatais enquanto houver investigação, processo ou medida protetiva. A matéria está sendo analisada em conjunto com outros projetos semelhantes e, caso seja aprovada nas comissões, pode seguir direto para o Senado.
5: Avança na Câmara projeto de Félix Mendonça Júnior, do PDT da Bahia, que bane das redes sociais condenados por crimes contra mulheres quando as plataformas forem usadas na prática do delito. Pelo texto, as empresas de tecnologia têm 48 horas para excluir as contas.
4: Félix Mendonça Júnior lamenta o fenômeno de monetização e espetacularização da violência de gênero nas redes sociais e que o Brasil figure entre os 5 países com maior número de feminicídios. Por estas razões e para proteger a dignidade humana, ele pede a aprovação da matéria.
1: Justiça.
5: Rodrigo Hollenberg, do PSB do Distrito Federal, questiona o sigilo imposto sobre o registro das visitas ao empresário Daniel Vorcaro na prisão. Ele afirma que a população tem o direito de conhecer eventuais vínculos e relações que possam ser relevantes para o caso do Banco Master.
2: Me causou uma grande surpresa a notícia de que a Polícia Federal teria pedido o sigilo sobre as visitas a Daniel Vorcaro na prisão. É muito estranho, porque a população quer saber exatamente quem são as pessoas, as autoridades, eventualmente as autoridades, que realizaram negócios com Daniel Vorcaro. Portanto, no meu entendimento, não se justifica absolutamente qualquer tipo de sigilo em relação às visitas realizadas a Daniel Vorcaro na prisão.
4: Rodrigo Hollenberg defende ainda a continuidade das investigações sobre o Banco Master e cobra a instalação de uma CPI para apurar as responsabilidades e recuperar recursos. Ele reitera que a apuração é fundamental para garantir transparência e esclarecer os fatos.
1: Saúde.
5: Beto Preto, do PSD do Paraná, é autor do projeto que torna obrigatória a realização de pelo menos uma ultrassonografia morfológica durante o pré-natal oferecido pelo SUS. O deputado explica que a medida busca ampliar a qualidade da assistência prestada às gestantes.
4: Ele lembra que a experiência já foi adotada no Paraná e defende a ampliação da iniciativa para todo o Brasil. Beto Preto afirma que o exame realizado entre a 20ª e a 24ª semana de gestação é importante para avaliar o desenvolvimento fetal e identificar situações que demandem acompanhamento especializado.
3: Por que entre a 20ª e a 24ª semana? Que é o momento que ainda é possível você evoluir para um tratamento cirúrgico intrauterino. Então, esse é um momento importante. O Brasil vai dar um passo gigante no sentido de garantir mais ainda pré-natal correto para as mulheres brasileiras e dizer que no Paraná nós já instituímos esse essa ultrassonografia morfológica já, e isso vem dando muito certo. Queremos expandir para todo o Brasil através desta lei.
1: Homenagem.
5: Raimundo Santos, do PSD do Pará, destaca a criação do Dia Nacional da Música Gospel, celebrado em 9 de junho. O deputado afirma que a lei reconhece a presença do gênero musical em espaços religiosos, plataformas digitais, praças e emissoras de televisão.
8: Qual a importância desse reconhecimento, dessa homenagem à música gospel? A música gospel, na verdade, é o gênero musical que durante, por exemplo, a pandemia do novo coronavírus, foi o gênero mais ouvido e que serviu de alento para tantas pessoas consumidas pelo estresse, pela ansiedade, porque as mensagens da música gospel, elas são mensagens de paz, de amor, de esperança, mensagem também de fé.
4: Raimundo Santos explica que a escolha de 9 de junho faz referência ao nascimento de Frida Wingren, enfermeira, musicista e compositora de hinos cristãos. Ele reforça a relevância da data nacional para a valorização da música gospel e para a cultura brasileira.
5: Josenildo, do PDT do Amapá, apresentou o projeto que institui 29 de junho como Dia Nacional do Pescador Artesanal. O deputado propõe incluir esses trabalhadores na data, que atualmente homenageia apenas os praticantes da pesca amadora.
4: Josenildo observa que a medida reconhece a contribuição da pesca artesanal para a economia das comunidades costeiras e ribeirinhas. O parlamentar ressalta que a atividade preserva conhecimentos tradicionais ligados à cultura popular e ao uso sustentável dos recursos naturais.
1: Trabalho.
5: Os deputados aprovaram um projeto que regulamenta a profissão do salva-vidas. Saiba mais sobre o assunto na reportagem de Paula Bittar.
11: A Comissão de Constituição e Justiça da Câmara aprovou uma proposta que regulamenta o exercício da profissão de salva-vidas no Brasil. Pela proposta, para exercer a atividade, o profissional deve ter mais de 18 anos, estar em bom estado de saúde, possuir ensino médio completo e passar em uma avaliação prática de corrida e natação. Também é necessário completar um curso profissionalizante de 160 horas em uma instituição reconhecida e manter a formação atualizada a cada 2 anos. Os salva-vidas terão como atribuições a realização de técnicas de prevenção, resgate e primeiros socorros em situações de emergência e ações educacionais sobre os riscos de acidentes aquáticos. A proposta obriga os estabelecimentos que oferecem acesso a ambientes aquáticos a contratar profissionais salva-vidas que terão como direitos o uso de uniformes e equipamentos de proteção, jornada de trabalho de até 40 horas semanais, seguro de vida e aposentadoria especial para aqueles expostos a condições de risco durante as atividades. A relatora na comissão, deputada Ana Paula Lima, do PT de Santa Catarina, explicou que os profissionais lutam há mais de 15 anos por reconhecimento.
12: Houve projeto já arquivado sobre o tema, mas a categoria nunca desistiu porque sabe o que representa esta profissão no nosso país. No Brasil, morrem em média 16 pessoas afogadas por dia e pelo menos 4 delas são as nossas crianças. Reconhecemos que restringir o exercício dessa profissão é constitucional, porque está diretamente ligada à proteção da saúde, da segurança de quem depende desses profissionais no mar, nos nossos rios, nos lagos e piscinas.
11: O projeto aprovado também estabelece que o piso salarial da categoria seja definido em lei específica. A proposta que regulamenta o exercício da profissão de salva-vidas já pode seguir ao Senado, a menos que haja recurso para votação pelo plenário da Câmara. Da Rádio Câmara de Brasília, Paula Bittar.
1: Agricultura.
4: Padre João, do PT de Minas Gerais, celebra os 20 anos de criação do Sistema Nacional de Segurança Alimentar e Nutricional, o SISAM. O parlamentar exalta a política de combate à fome no país e defende que, após consolidar o acesso básico à comida, o foco central deve ser a qualidade do alimento.
13: Ao virar essas 2 décadas do SISAM, temos que, além de garantir comida de verdade para todas as brasileiras e brasileiros, nós temos que avançar na qualidade do alimento, porque é assustador o crescimento da obesidade e do sobrepeso, sobretudo em crianças e adolescentes. Isso significa uma degradação de fato da qualidade de vida dessas pessoas.
5: Padre João manifesta preocupação com o aumento do consumo de produtos nocivos à saúde e defende o uso de mecanismos fiscais para desestimular esses hábitos. Ele sugere que alimentos ultraprocessados e refrigerantes tenham alíquotas mais altas.
1: Desenvolvimento Regional.
4: Hildo Rocha, do MDB do Maranhão, propõe isentar estados autossuficientes e superavitários de energia das cobranças extras das bandeiras tarifárias amarela e vermelha. O parlamentar explica que a ideia é criar uma diferenciação para estados que produzem mais energia do que consomem.
14: Atualmente, o sistema de bandeiras tarifárias é aplicado de forma uniforme em todo o território nacional, sem considerar disparidades regionais quanto à capacidade de geração. Tal situação penaliza consumidor de estados que são autossuficientes em energia, que acaba pagando tarifas adicionais mesmo não contribuindo para a necessidade de acionamento de termoelétricas ou compra de energia mais cara no mercado. Então, é essa a motivação para me apresentar esse projeto de lei, no sentido de fazer com que haja justiça.
5: Hildo Rocha argumenta que o atual modelo pune estados como Maranhão, que tem grande geração hidrelétrica, eólica, solar e a gás, mas pagam as mesmas tarifas adicionais cobradas de estados deficitários. Ele afirma que a proposta torna a cobrança mais compatível com a realidade energética de cada região.
4: Projeto de Dilvanda Faro, do PT do Pará, cria a Política Nacional de Proteção às Mulheres Ribeirinhas. com foco na inclusão social, na justiça territorial e no desenvolvimento sustentável, o texto promove também a autonomia econômica e a defesa dessas mulheres contra a violência.
5: A proposta de Dilvanda Faro amplia o acesso das ribeirinhas a políticas públicas e valoriza os saberes tradicionais, indicando a relevância da incorporação deles em ações de combate às mudanças climáticas.
1: Votação.
4: A retomada dos trabalhos na Câmara pode ter votações de medidas provisórias e projetos ligados ao agronegócio. As votações serão ajustadas conforme o calendário eleitoral. O repórter Antônio Vital tem as informações.
9: A Câmara dos Deputados retoma os trabalhos depois do recesso parlamentar de julho com o calendário de votações ajustado em função do período eleitoral. Até o primeiro turno das eleições, em 4 de outubro, deputados e senadores têm que conciliar a atividade legislativa com o calendário eleitoral. Agosto é um mês em que os partidos têm que realizar as convenções, definir e registrar as candidaturas e dar início às campanhas nas ruas. Por isso, Câmara e Senado reservaram 2 semanas de esforço concentrado para votações. A primeira na semana entre 10 e 14 de agosto. A segunda entre 31 de agosto e 3 de setembro. Entre as propostas que devem ser votadas estão 7 medidas provisórias editadas no início do ano e que perdem a validade se não forem analisadas pela Câmara e pelo Senado até o final de agosto. Uma delas institui o Programa Extraordinário de Reequilíbrio Financeiro das Famílias, também chamado de Novo Desenrola Brasil. O programa tem o objetivo de ajudar famílias a renegociar dívidas com instituições financeiras com condições mais favoráveis. Outra medida provisória que precisa ser votada cria ajuda financeira para importadores de óleo diesel e gás de cozinha, como maneira de evitar desabastecimento em função da guerra no Oriente Médio. Ela também prevê apoio financeiro ao setor aéreo. Ainda em relação a combustíveis, pode ser votado o projeto do governo que cria subsídios e ajuda financeira para empresas do setor, como maneira de reduzir o impacto da guerra entre os Estados Unidos e Irã nos preços do óleo diesel, biodiesel, gasolina, etanol e querosene de aviação. Outras propostas que podem ser votadas foram apresentadas como prioridade no primeiro semestre pela Frente Parlamentar da Agropecuária. Um dos projetos suspende por 2 anos sanções e embargos ambientais a pequenos produtores rurais. A medida não tem apoio do governo, que argumenta que, na Amazônia legal, isso pode significar a suspensão de sanções a quem possui propriedades de até 400 hectares, como disse o deputado Helder Salomão, do PT do Espírito Santo.
15: Pode criar, sim, problemas que reduzam a efetividade das sanções, cuja finalidade é interromper imediatamente o dano ambiental. O projeto de lei prevê 24 meses para que os proprietários adotem medida de recuperação ambiental.
9: Também pode vir a ser votado na Câmara projeto que reduz a jornada normal de trabalho para 40 horas semanais e garante 2 dias de repouso semanal remunerado, sem redução de salário. O projeto apresentado pelo entre os diversos partidos políticos. É o caso do projeto que inclui o incentivo à violência contra a mulher como crime inafiançável, como o racismo. Da Rádio Câmara, de Brasília, Antônio Vital.
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1: Economia.
5: Reginaldo Lopes, do PT de Minas Gerais, afirma que a reforma tributária sobre o consumo vai simplificar o sistema de impostos a partir de 2027. O deputado observa que o novo modelo cria mecanismos de devolução de tributos para ampliar a justiça social.
16: Nós vamos devolver parte dos impostos pagos por 73 milhões de brasileiros e brasileiras de renda per capita até meio salário. O cidadão vai comprar, pagar e receber de volta parte dos seus impostos. Um modelo transparente, onde o cidadão brasileiro, a cidadã brasileira, vai saber o preço de um produto e o preço do imposto. Com justiça tributária, para justiça social, para combater as desigualdades. Nós vamos devolver 100% dos impostos para 73 milhões de brasileiros.
4: Reginaldo Lopes ressalta que o cashback alcança despesas essenciais, como energia, água, gás, internet, telefonia e esgoto. Ele também menciona a ampliação da faixa de isenção do imposto de renda como parte de uma agenda voltada à redução da carga tributária sobre os trabalhadores.
5: Feirantes de todo o país poderão ter isenção do imposto sobre produtos industrializados, o IPI, na compra de veículos utilitários novos. A medida proposta por Adriano do Baldi, do PP de Goiás, visa beneficiar mais de 2 milhões de profissionais cadastrados.
4: O projeto reconhece o automóvel como ferramenta indispensável ao trabalho da categoria, o que justifica a isenção do tributo. Adriano do Baldi diz que a compra de um veículo será permitida a cada 5 anos, comprovada a inscrição regular do feirante por pelo menos 24 meses.
5: Termina agora o Jornal Câmara dos Deputados, produzido pela Rádio Câmara, com trabalhos técnicos de Wellington Teles e apresentação de Val Monteiro e Luciana Vieira. Uma boa noite para você.
4: A Voz do Brasil volta amanhã. Boa noite.
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1: Bom dia para você com muita positividade. De agora até às 7 da manhã, o melhor da música nacional. Aqui em 104.5. Informação e música brasileira. 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
2: Olá, bom dia. Eu sou Marcos Soares e a partir de agora eu trago para você aqui na Positividade FM as notícias de hoje do Atualizando. A Ordem dos Advogados do Brasil no Rio de Janeiro e o Tribunal de Contas do Estado firmaram um termo de cooperação técnica para ampliar a capacitação de advogados e advogadas em todo o Estado. A parceria prevê a oferta gratuita de cursos presenciais e remotos por meio da Escola de Contas e Gestão do TCRJ, facilitando o acesso de profissionais no interior. Durante a solenidade, também foi inaugurada uma nova sala da advocacia na sede do tribunal, no centro do Rio, com estrutura de apoio para atendimento e atividades profissionais dos advogados. O Tribunal Regional Eleitoral do Rio de Janeiro alterou 66 locais de votação em 20 municípios fluminenses para as eleições de 4 de outubro. A medida foi adotada por motivos de segurança, com o objetivo de evitar influência do crime organizado e de milícias sobre o processo eleitoral e deve atingir cerca de 188 mil eleitores. O TRRJ orienta que todos os eleitores consultem com antecedência seu local de votação, já que novas alterações ainda poderão ser realizadas conforme o mapeamento de áreas consideradas de risco. 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Daqui a pouco tem mais um Atualizando.
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1: 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O Banco Interamericano de Desenvolvimento anunciou ampliação de 2,5 bilhões de dólares para 4 bilhões de dólares em financiamentos destinados a projetos de segurança pública na América Latina e no Caribe entre 2026 e 2028. O anúncio foi feito durante a cúpula da Aliança para a Segurança, a Justiça e o Desenvolvimento em Brasília. No evento, o BID e o governo brasileiro também assinaram um acordo que prevê até 5 bilhões de reais para ações de combate ao crime organizado, incluindo o fortalecimento de investigações da segurança nos presídios e do enfrentamento ao tráfico de armas e às finanças das organizações criminosas. E a Assembleia Legislativa do Estado do Rio de Janeiro vota nesta quinta-feira um projeto de lei que proíbe concessionárias de água de instalar ou reinstalar hidrômetros do lado de fora dos imóveis sem autorização formal do morador. A proposta determina que a decisão sobre a localização do equipamento seja do proprietário ou responsável pelo imóvel e prevê multas que podem chegar a quase 50 mil reais, além de outras sanções previstas no Código de Defesa do Consumidor em caso de descumprimento. Quando vem a virada de temperatura, o corpo sente, o nariz reclama e até dor de cabeça pode vir no pacote. Então pede Medley, porque o tempo muda, mas o padrão Medley continua. Daqui a pouco tem mais uma Atualizando.
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1: Ótima manhã de quinta-feira para você aqui na Positividade. Tá saindo da Baixada em direção centro, se liga na Dutra, trânsito mais intenso já a partir de Belfor Roxo. Chegada à Avenida Brasil, também observa dificuldades. A partir da Pavuna, a situação tá complicada. Quem tá saindo pela Via Light ainda vai encontrando melhores condições. Tá vindo pro centro, região de São Cristóvão, a linha vermelha ainda segue como boa opção. Para você que tá saindo da Barra de Jacarepaguá, pegando linha amarela, trânsito ainda sem maiores dificuldades ainda na Gardênia, nos acessos, né, ali na CDD, para quem vai pegar a amarela, a partir do túnel da Covanca, trânsito mais intenso. Mas a boa notícia é que na chegada à Praça do Pedágio, sem maiores dificuldades, tá? Pelo menos por enquanto o motorista não vai perdendo tanto tempo. 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Não sai daí não, Atualizando volta já.
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2: O Comitê de Política Monetária do Banco Central reduziu a taxa básica de juros, a Selic, de 14,25% para 14% ao ano. Esta é a quarta queda consecutiva da taxa e, segundo o Copom, a medida busca manter a inflação em direção à meta, ao mesmo tempo em que favorece a atividade econômica e o emprego. A decisão já era esperada pelo mercado financeiro, que ainda projeta mais um corte até o fim do ano, apesar das incertezas no cenário internacional que podem pressionar a inflação. E a Assembleia Legislativa do Estado do Rio de Janeiro aprovou em segunda discussão um projeto de lei que cria o programa de acesso audiovisual no estado. A proposta tem como objetivo ampliar o acesso da população a produções audiovisuais com prioridade para o cinema nacional, além de incentivar a formação cultural em escolas, bibliotecas e outras instituições públicas. O texto também prevê apoio a cineclubes, artistas, produtores independentes por meio de recursos estaduais. Agora, o projeto segue para análise do governador, que poderá sancionar ou vetar a medida em até 15 dias úteis. 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Daqui a pouco tem mais um Atualizando.
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2: De volta aqui na Positividade, falando para você que tá indo em direção à Lagoa, tá saindo do Cosme Velho, já observa maior movimentação na Rua das Laranjeiras, já a partir da Sebastião Lacerda. Para você que tá vindo da Zona Norte do Centro, vai pegar o elevado Paulo de Fronten, logo nos acessos o trânsito tá mais intenso até a primeira galeria do túnel. Tem reflexos também no viaduto Rufino Pizarro. Para você que tá vindo aí pela linha vermelha agora, para quem tá indo para a Zona Sul, uma boa, é o túnel Santa Bárbara. A movimentação no viaduto 31 de março até que não tá tão ruim, chegada a Laranjeiras, já observa uma movimentação maior, mas é coisa bem pontual, até a chegada ao Palácio Guanabara. 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O Atualizando volta já.
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0: Foram as últimas do Brasilidade. Léo Jaime, Nada Mudou, Jorge Benjó, Marina, Los Hermanos. Amanhã, 6 da manhã, tá de volta o Brasilidade.
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0: Bom dia pra você que tá aqui na Positividade 104.5. Um abraço aqui do Carlos Alberto pra você que tá começando a sua quinta-feira, seja agosto de 2026, trabalhando, estudando, indo malhar ou trabalhando de casa, dirigindo, ouvindo música boa aqui na Positividade. Que esse seu dia, que essa sua quinta-feira, seja agosto de 2026, seja um dia positivo, boas vibrações, realizações, luta. Só chega lá quem sobe um degrauzinho de cada vez, então não tenha pressa, porque a sua hora vai chegar e você vai conseguir chegar lá. E é claro que por aqui você só vai ouvir música boa. É de manhã, de tarde, à noite, de madrugada. Ligou o seu rádio aqui nessa frequência, essa aqui, ó.
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Positividade FM 104.5, Calvin Harris. Feel So Close, teve também Florence and the Machine, Dog Days Are Over e Michael Jackson, Rock With You. 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

0: 7h23.
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3: De volta aqui na Positividade, falando da Zona Norte. Tá saindo do Andaraí, tá indo em direção ao centro, mas vai pegar a Conde Bonfim, pelo menos por enquanto, ao Uruguai. Não apresenta tantas dificuldades ali próximo à Maria Amália, quando o trânsito fica mais intenso. Para você que tá saindo pela General Roca, a movimentação próxima a Santo Afonso já tá um pouco mais intensa, mas também no acesso a Santos Penha, eu não observo dificuldades. Rio Comprido, para você que tá já na Doc Lobo, maior movimentação próxima a Matoso e na chegada à Avenida Paulo de Fronten, por conta do sinal de trânsito também. Mas a boa notícia é que no Largo do Estácio, o motorista não perde tempo, ainda mais nesse horário. Indo em direção a Frei Caneca, o trânsito aumenta, chegada ao bairro de Fátima, Rua do Riachuelo, com uma movimentação maior. Para quem tá indo pela Vargas, antes pegando ali a Praça da Bandeira, já perde um pouquinho mais de tempo na radial, próxima à estação do metrô de São Cristóvão. Saindo de São Cristóvão, inclusive, a Ave Esconde Niterói é uma boa pedida, tá? Sem maiores dificuldades. 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Não sai daí não, o Atualizando volta já já.
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0: 7:31.

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Positividade FM 104.5 YouTube Vertigo. Tempo também de Dua Lipa, Break My Heart. Corona, Jesus expulsa Satanás. Oh yeah. The Rhythm of the Night, Daft Punk, One More Time. E olha, vai até amanhã. 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

0: Positividade FM 104.5 Green Day Warning. Teve também Justin Timberlake, Can't Stop the Feeling. Nenhum de nós, o astronauta de mármore. Já sei, você quer saber como é que vai ser o tempinho hoje no Rio? Porque ontem teve aquele aviso de ventania, ventania não chegou. Só o aviso que acordou todo mundo 5 horas da manhã, né? Bom, segundo o alerta Rio, a atuação de áreas de instabilidade influenciará o tempo na cidade do Rio hoje. O céu estará parcialmente nublado a nublado. Há previsão de chuva fraca, moderada e isolada a partir do final da tarde. Os ventos estarão predominantemente moderados, com rajadas isoladas fortes até 60 quilômetros. Será que vem, hein? Principalmente nos períodos da manhã e tarde nas zonas oeste e sudoeste da cidade. A temperatura mínima prevista é 17 graus e a máxima de 35. A umidade relativa do ar poderá apresentar valores entre 20 e 30% no período da tarde. Será que o vento vem? 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Tomara que não, né? Oh, oh, oh, oh, positividade. 8:02, bom dia!
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1: Positividade FM 104.5, Neo. Tem também Coldplay, Paradise, Legião Urbana, o Teatro dos Vampiros. 8h17, tem festa chegando.
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1: 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Ó, daqui a pouquinho tem esporte com positividade com Alexandre Araújo, de cabeça inchada hoje, falando sobre Copa do Brasil, sobre Vasco da Gama, Fluminense, daqui a Campeonato Brasileiro também vamos falar daqui a pouquinho. Positividade. 8h19. Man at Work.

0: Let It Be, Clean Bandit na Positividade 104.5. Teve também Train, Hey Soul Sister, Marcelo D2, Desabafo, Man at Work, Down Under. E tá na hora de mais um
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0: Alexandre Araújo, bom dia!
2: Fala, Casobi, tudo bem? Bom dia pra você, pros amigos da Positividade. Tricolor de cabeça quente, vascaíno feliz da vida, né, Casobi?
0: Pois é, então os vascaínos têm que aproveitar, porque não é sempre, né?
2: Pois é, mas o Vasco chega de novo a essa fase de quartos de final da Copa do Brasil. Ano passado chegou a decisão.
0: A mesma coisa, né?
2: Perdeu. Mas ontem o Vasco, de fato, aí mereceu muito a classificação, a vitória, procurou o jogo o tempo todo, controlou a partida. Foi mesmo muito apático no primeiro tempo. Só deu o Vasco, fez 1-0 no gol do Brenner, que não fazia gol, acabou marcando 2 ontem. Segundo tempo, o Fluminense mudou um pouquinho ali a postura, quase empatou a partida, mas tomou um contra-ataque, levou o segundo. Brenner de novo, classificando o Vasco. Aí o Zubeldía, que foi vaiado pela torcida, foi pro desespero, botou todo mundo ali, Ganso, Hulk, Cano. Diminuiu com o Martinelli, mas depois o Vasco, finalzinho, contra-ataque, matou o jogo 3-1. O Mita se classificou, eliminou o Fluminense de novo da Copa do Brasil. É a 10ª vez que o Vasco elimina o Fluminense no século em competições de mata-mata, né?
0: E pode acabar quebrando o ano todo do Fluminense, né, com isso?
2: Exatamente. O Fluminense está aí no Campeonato Brasileiro, está na 4ª posição. Certamente não vai brigar pelo título, a disputa vai ficar entre Flamengo e Palmeiras. O Fluminense ainda tem a Libertadores da América, né? Dia 11 pega o Rivadavia pelas oitavas de final. Primeira partida no Maracanã, segundo jogo fora. Mas ontem o torcedor muito chateado no Maracanã pela atuação do time, que foi muito abaixo.
0: Existem formas e formas de se perder, né, Alexandre? Mas quando tem uma derrota assim, que você percebe que o time tá apático, não foi aquilo que você esperava, aí fica pior ainda a derrota, né?
2: Exatamente. Quando briga, corre, né, o torcedor fica menos revoltado. Ontem,
0: pois é,
2: apresentou isso. Apresentou um pouquinho no segundo tempo, quando tomou o segundo, aí acordou, mas já era tarde demais, já casou.
0: É verdade. E o menino Ney, hein, menino Alexandre? Ney passeando de arte, deu aquela respostinha ilustrada, né, para o presidente do Remo, diga-se de passagem, vagabundeando no iate.
2: Exatamente. Apaga, contextualiza para a galera que não está entendendo a polêmica.
0: Vamos explicar.
2: Entre Ney e o menino presidente do Remo, né? O Neymar, depois do jogo, quando o Santos eliminou o Remo por 1-0 lá em Belém, começou a provocar os dirigentes, torcedores do Remo. Aí o presidente do clube paraense ficou chateado na bronca, chamou o Neymar de vagabundo, de palhaço. Disse que o Neymar era um M, né?
0: Mas há de se frisar também que durante todo o jogo ele foi provocado, não só pelos jogadores, mas também pela comissão técnica do Remo. A gente que, né, eventualmente joga, eu já joguei bastante, mas eventualmente a gente joga futebol, sabe que quando termina um jogo e onde você é provocado o tempo todo, a gente tá no meio do futebol, sabe que, né, nessa hora é a hora de responder. Aí, estão vendo? Quem mandou? Me zoou? Agora entuba, agora engole.
2: Mas isso aí, o cara não tem sangue de barato. O jogo todo, os caras provocando. Aí o Santos se classifica, ele foi dar uma tirada de sarro. Aí o presidente tá compensado, né? Chegou o cara de vagabundo. Aí não, né?
0: E é bom frisar também que o próprio Neymar disse que a situação é na bola, é no futebol, não tem nada a ver com o povo paraense, não tem nada a ver com o pessoal do estado, do Real.
2: Não, é negócio do futebol ali, no calor do jogo, da emoção. O presidente pegou pesado e tomou uma resposta bacana, né? Neymar lá no seu belo iate, que a gente nunca terá um iate desse, fato. Né? Com a legendinha lá, vagabundo, não sei o que a gente ganha na loteria, vagabundiano, né?
0: É isso. Agora vem cá, as negociações estão movimentadas, né? Parece que a gente já tinha até comentado exatamente sobre isso, né? O Boto, né, do Flamengo, disse que não ia entrar em leilão pelo Almada, mas parece que já desistiu, já apontou o canhão pro Luiz Henrique, né?
2: Porra, e que canhão, hein?
0: Nossa.
2: O Boto mergulhou, atenção para o show de trocadilho. O Boto mergulhou na negociação.
0: É verdade.
2: E tá tentando contratar o Luiz Henrique pelo canto da sereia. Então, a bagatela de 30 milhões de euros, com a oferta do Flamengo.
0: Uns 180 milhões, né, por ali.
2: A dinheiro de pinga, né? Então o Flamengo tentando contratar o Luiz Henrique, que é embora do Zenit da Rússia, ninguém quer ficar lá na Rússia também nesse momento aí. Parece que está convencido, parece que está muito próximo de um acerto. Vamos ver aí se as três partes se acertam, né? O Flamengo, o Zenit, Luiz Henrique. Não sei se vai ficar bem, ó. Quando saiu do Fluminense para o Botafogo, torcendo para o Fluminense, ficou na bronca. Agora ele sai do Zenit como ídolo do Botafogo e vai para o Flamengo.
0: Aí não, já serão duas torcidas na bronca.
2: Duas torcidas na bronca. E seria a segunda maior negociação da história do futebol brasileiro, né?
0: Porque é verdade. É verdade, e tem uma diferença. O Flamengo precisa acelerar essa negociação, porque tem as inscrições para Libertadores, que já vão fechar, né? E a vantagem do Luiz Henrique para o Almada é que o Luiz Henrique está em ritmo de jogo, porque o Zenit, inclusive, disputou uma partida essa semana. E o Almada está de férias. Então, já que a Almada valorizou, vamos deixar claro o seguinte: Almada, pô, tá valorizando para o Flamengo, o maior time da América do Sul, um time que tem condições aí, não só financeiras, mas técnicas de disputar título, fica na Argentina então, Almada, vá te catar.
2: Vai te catar, beijinho, beijinho, tchau, tchau, né, Almada?
0: É,
2: vai. O River Plate lá, que tá se arrastando no campeonato argentino.
0: Pois é, deixa ele, né? Aquela velha história, né? Quem decide a patroa, pra onde vai?
2: No caso do Luiz Henrique, parece que a patroa também tem muita moral ali, né?
0: Não é?
2: Tá pesando também a decisão da patroa lá. Manda muito lá também, tem informações aí de bastidores aí.
0: Aí,
2: bom,
0: tá vendo?
2: Falta acho que 20 segundos pra tocar o despertador. Mais mercado da bola aqui, ó. Arsenal contratou o Bruno Guimarães, né? Tava lá no Newcastle, boa contratação.
0: E tá querendo fazer dupla com o Vini Júnior também, né?
2: Exatamente. O Vini Júnior tá negociando seu contrato de renovação com o Real Madrid, mas o Arsenal, que é o campeão inglês, tá em cima. Inclusive, o Vini Júnior apagou todas as fotos dele no Instagram, você viu?
0: É um indivíduo. Só deixou Rios, né? Deixou as fotos do Rios. Aí pode ser um indício de que, né? Alô, Real Madrid, vamos fortalecer essa oferta de contrato, vamos melhorar, porque senão vão meter o pé. Seria esse o recado?
2: Eu acho que é isso aí, ou melhora ou vai pro Arsenal. Tem que decidir logo aí, porque quem Rios por último, rei melhor. Vamos decidir aí, ô.
0: Repete pra quem não percebeu. Como é que é?
2: Quem Rios por último.
0: Rios melhor, né? Tá bom.
2: O Vinícius Júnior aí, acho que ele vai ficar no Real Madrid.
0: Eu também acho mesmo, porque já tá.
2: Vamos para a Virgínia, o que a Virgínia acha?
0: Aí quem decide, né? Vem cá, o despertador não tocou ainda, não?
2: Já tá baixinho hoje, porque hoje a verdade é que nem do Caspedador. Eu cheguei tarde no Maracanã ontem, quase 2 da manhã, Casório.
0: É mesmo?
2: Aí quase 2 da manhã, eu tô um pouco cansado.
0: Eu imagino.
2: Mas eu não botei o despertador, não, mas é um maior prazer estar aqui. E só pra fechar aqui, o nosso João Fonseca. Menino João Fonseca estreou com vitória no torneio importante de Montreal, venceu o grego Stefanos.
0: Bíceps Poulos.
2: Alguma coisa. Olha a pronúncia, ó. Stefanos.
0: Nome grego, né? Aqueles, não termina com Poulos, não, o nome dele?
2: Não, esse termina com pss, pss, pss.
0: Então tá, né? Grande João Fonseca.
2: Ó, moleque é bom, 19 anos, promete, tem futuro. Tem talento, garoto, hein?
0: Tem talento. Alexandre, você volta hoje, né, ainda?
2: Volto, se Deus quiser. Volto mais tarde aí pra falar dessa classificação do Vasco da Gama, o único carioca na Copa do Brasil.
0: Isso. E amanhã, 8:30, estaremos juntos novamente.
2: Exatamente.
0: Um abraço, Alexandre. Até amanhã. Valeu. Tchau.
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1: 8h50.
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4: O Brasil segue com o maior juro real do mundo, mesmo após o Banco Central reduzir a taxa Selic de 14,25% para 14% ao ano. Segundo o levantamento da consultoria MoneyU, o juro real brasileiro está em 9,3%, à frente da Rússia, com 9,09%, e da Colômbia, com 6,16%. O indicador considera a taxa de juros descontada da inflação esperada para os próximos 12 meses e é usado para medir o custo real do crédito e o retorno dos investimentos. E a Confederação Brasileira de Futebol informou aos clubes que haverá uma paralisação obrigatória das competições entre 24 de junho e 25 de julho de 2027, o período de realização da Copa do Mundo Feminina no Brasil. A pausa valerá para os torneios masculino e feminino e ocorre porque diversos estádios utilizados por clubes da Série A estarão à disposição da FIFA. A competição será disputada em 8 cidades brasileiras, com 32 seleções e 64 partidas. A CBF ainda estuda os ajustes no calendário da próxima temporada. 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

0: Positividade FM 104.5. Rihanna, Umbrella, teve também Maroon 5, This Love, The Weeknd, Blinding Lights, Run DMC, Aerosmith, Walk This Way. É ou não é só musicão na nossa programação? Fala comigo. É. 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
0: 91
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Harry Styles, Adore You. Que mais? Teve também Ana Rato, Passa em Casa, aquela música que foi da Marisa Monte, regravação da Ana Rato. The Police, Spirit in the Material World. 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

0: 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Agora, positividade, como sempre, pensando em você, no seu direito. No direito do consumidor, traz doutor Tarcísio Rios explicando aquela situação chata de você ter um atraso no seu voo, no aeroporto. Doutor Tarcísio, bom dia!
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2: Atenção passageiros, você sabe seus direitos quando seu voo atrasa? Vou te dar três pontos que você precisa saber dos seus direitos em voo em companhias aéreas. Só que a terceira, se prepara, você não vai acreditar. Até uma hora de atraso, a companhia aérea tem que te dar internet e telefone para você avisar alguém ou remarcar compromissos. Passou de duas horas, você tem direito à alimentação. Normalmente, a empresa te dá um voucher para você usar nos restaurantes do aeroporto. Agora, atenção para essa. Se o atraso for maior que 4 horas, você pode exigir um reembolso total, remarcar o voo para quando quiser ou até embarcar em outra companhia aérea. E mais, em casos assim, a indenização pode chegar até 20 mil em voos nacionais e 30 mil em internacionais. Já passou por isso? Seus direitos podem estar sendo violados. Se você tiver algum problema ou alguma dúvida, mande sua pergunta para mim, tarcisio@rioassessoria.com. Lembrando que o Tarcísio é sem o R e com H. Tarcísio.
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4: Duas empresas do setor de reparo naval foram denunciadas pelo Ministério Público Federal por supostos crimes ambientais relacionados ao funcionamento de um estaleiro no bairro do Caju, na zona portuária do Rio de Janeiro. Segundo o MPF, as empresas operam sem licença ambiental entre 2018 e 2025 e teriam descartado resíduos perigosos que atingiriam a Baía de Guanabara. A ação pede indenização mínima de R$1.045.000 pelos dados ambientais. As empresas ainda poderão apresentar defesa no processo. E pelo menos 21 empresas com ações negociadas na Bolsa Brasileira vão distribuir dividendos e juros sobre capital próprio, conhecidos como JCP, ao longo do mês de agosto. Entre os principais pagamentos estão os da Petrobras, Itaú e VEG. Os valores serão creditados apenas aos investidores que já possuíam as ações nas datas de corte estabelecidas por cada empresa. Dividendos e JCP são formas de distribuição de parte do lucro das companhias aos acionistas, representando uma remuneração para quem investe nesses papéis. 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

A Positividade FM The Clash 104.5. Teve também o Rapa, Mark Ronson, Bruno Mars, Brand New, Heavy's Never Stop. É ou não é só musicão na nossa programação? Fala comigo.

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0: 4.5M, Winehouse, Valerie, teve também Skank, Acima do Sol, John Legend, PDA e Shakira, Hips Don't Lie.
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0: 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Aquela lentinha, aquela relaxada, yeah. Aquela respirada. Backstreet Boys.

0: 4.5 Razões e Emoções, NX0. Teve também Backstreet Boys, I Want It That Way, Amy Winehouse, Valerie. Resultado de promoção e pra mocinha também, nesse caso, quem foi? Foi o moção que se deu bem, foi o Flávio Pessoa Galete. Final telefone 8091, Flávio. 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
0: 10 em ponto.

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1985, Rockwell e Michael Jackson. Teve também Natty Roots, Reggae Power e Kangs, Cookin' e Three Burners, This Girl. Somebody's watching me. 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

Positividade FM 104.5. Na sequência se ouviu David Guetta, I'm Good. Barão Vermelho, quando? Outcast, The Way You Move. 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

0: pega, hein? Pega, pega, não.
1: Eu pego, não pego. Eu pego
0: ou não pega? Vai pegar agora ou quer que embrulhe?
2: Não pego, eu pego, não pego.
0: Ah, pega.
2: Não pego, não.
0: Pega ou não pega, irmão?
2: Não pego, eu pego, não pego.
0: Pega logo.
2: Não pego, não.
0: Positividade FM 104.5. Esse foi seu Jorge, amiga da minha mulher. Também Red Flag, Russian Radio e TLC No Scrubs.
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0: 10h45.
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4: O governo do estado do Rio de Janeiro oficializou a criação do programa Sala Lilás, que implantará espaços exclusivos de acolhimento para mulheres e meninas vítimas de violência de gênero em delegacias e unidades do Instituto Médico Legal. A iniciativa busca oferecer atendimento mais reservado e humanizado, reduzindo a revitimização durante o registro da ocorrência e a realização de exames periciais. As unidades contempladas serão definidas com base na demanda por casos de violência e na estrutura disponível, com ambientes planejados para garantir mais privacidade, segurança e acolhimento às vítimas. E o comércio do estado do Rio de Janeiro espera aumento nas vendas para o Dia dos Pais. Pesquisa da Confederação Nacional de Dirigentes Lojistas mostra que cerca de 9 milhões de brasileiros devem deixar a compra do presente para a última semana, antes da data. Roupas, calçados, perfumes e eletrônicos lideram a preferência dos consumidores. Em Niterói, a expectativa é de crescimento de até 11% nas vendas, enquanto na capital a projeção é de alta de 1,5%. Especialistas orientam que o planejamento e a pesquisa de preços ajudam a evitar gastos por impulso e o endividamento. 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Daqui a pouco tem mais um Atualizando.
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0: e que também me acha soda. Eu acho essa rádio soda demais. Essa rádio é soda das galáxias. É, Pete, fala de novo, vai. Isso, eu também te acho soda, Pete. Ficamos por aqui. Pete, me adora. O que mais? Teve também Dua Lipa, Houdini, Urge Overkill, Girl, You'll Be a Woman Soon. 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Daqui a pouquinho o André Ricardo May vai dar pra você o ingresso, par de ingressos pra você assistir qualquer filme em cartaz na rede UCI. Dá tempo de você mandar o WhatsApp ainda? 21 98 128 1045. Obrigado pela companhia, tô indo embora. André Ricardo May já está aqui. Mas que ninguém erre o seu nome, André Ricardo May.
1: May.
0: É, May de... É de aquele, é o CNPJ de pessoa, é, né? É MEI, não é MEI?
1: Não, é MEI, M-A-Y, MEI de poder.
0: É parecido, você só menciona, né? Mato MEI não é o... Não, aquele outro também não é não, né? Não. Que o major lá errou quando você foi se lá na liberação, na deserta, na dispensa, não,
1: isso,
0: né?
1: Isso pra lá.
0: Ele não te chamou de André Ricardo, pois é. Então, sendo assim, amanhã, 7 da manhã... A gente não se fala, porque amanhã eu vou lá pro Rio Innovation Week, só segunda-feira. Então, olha, pode deixar seu rádio aqui que ele continua muito bem sintonizado.
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0: 11:01.

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Positividade FM 104.5, Lulu Santos. Tudo bem. Teve ainda Lady Gaga, Bad Romance, Madonna e Justin Timberlake, 4 Minutes, YouTube, New Year's Day, 11:20. André Ricardo por aqui. E ó, por quê? 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

0: Positividade FM 104.5 e Oingo Boingo, Dead Man's Party, também The Black Eyed Peas, I Got a Feeling, Corinne Bailey Ray, Put Your Records On e Lulu Santos, tudo bem? 11:34, vem aí o Manual do Cozinheiro Amador com o chef Igor Maurício.
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2: Olá, não cozinheiras e não cozinheiros. Ó, tá chegando uma data especial, uma data pra mim super bacana, que é o Dia dos Pais. Aí você fala assim, nossa, o que eu vou dar pro meu pai? As pessoas sempre ficam muito receosas com isso. Como pai, eu posso dizer pra vocês categoricamente, dê uma manifestação de carinho. Cara, ele vai adorar, pode ter certeza. Quer ver uma manifestação de carinho muito bacana que você pode fazer? Faz costela pra ele. Sério, faz uma costela na brasa. Arruma uma churrasqueira e vai fazer uma costela na brasa pra ele, porque é um preparo que demora horas para ser feito e é muito gostoso no final. Bom, eu vou dar umas dicas para você agora. Primeira dica, escolha uma costela janela. Uma janela de costela. Fica maravilhoso, beleza? Segunda coisa, dá uma borrifadinha de água e passa sal. Deixa descansando uma meia horinha antes de levar pro fogo. Terceira dica importante, anota aí, hein? O fogo precisa estar em brasa e você precisa deixar ela mais ou menos uns 40, 50 centímetros, 2 palmos de distância dele. Não adianta você botar quando estiver em labareda, porque costela é um preparo que demora muito tempo. Ela demora horas para ficar pronta. Eu tô falando de 4 a 6 horas. Sim, é uma manifestação de amor. Então, senhoras e senhores, façam a sua costela com bastante tempo, com carinho pro seu pai. Um excelente Dia dos Pais pra vocês. Me conta como é que foi lá no arroba Igor Maurício Barreto e no arroba positividade.fm. Eu tô esperando vocês.
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0: Positividade FM 104.5 Pink. Rúdio. Também Set Follow You, Elton John e Britney Spears, Hold Me Closer.
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0: 11:51.
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2: 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O debate sobre os impactos das tecnologias digitais na saúde mental dos estudantes passou a integrar a agenda de 80% das escolas brasileiras em 2025, um aumento de 18 pontos percentuais em relação ao ano anterior. É o que aponta a pesquisa TIC Educação, divulgada na última terça-feira. O levantamento também revelou que metade das instituições de ensino proíbe a entrada de celulares pessoais e que mais da metade dos gestores já utiliza ferramentas de inteligência artificial em atividades administrativas ou pedagógicas, embora apenas uma parcela minoritária conte com diretrizes formais para o uso desses recursos. E a Prefeitura do Rio vai ampliar o programa Tolerância Zero e passar a fiscalizar os quiosques da Orla Carioca. Segundo o prefeito Eduardo Cavalieri, a ação terá como foco ocupações irregulares do espaço público, como ampliações, área de lazer permitida. A fiscalização será realizada por uma força-tarefa de fiscais municipais entre o Leme e o Pontal. A medida faz parte da expansão do programa lançado em julho para combater o comércio ambulante irregular, depósitos clandestinos e outras ocupações ilegais de áreas públicas. 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Daqui a pouco tem mais uma atualizando.
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Positividade FM 104.5 e Rhythmics. When Tomorrow Comes, também Capital Inicial, a sua maneira. Pink Runil. E a gente volta daqui a pouquinho com muito mais aqui na Positividade. Fica aí.

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1: 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A Ordem dos Advogados do Brasil no Rio de Janeiro e o Tribunal de Contas do Estado firmaram um termo de cooperação técnica para ampliar a capacitação de advogados e advogadas em todo o Estado. A parceria prevê a oferta gratuita de cursos presenciais e remotos por meio da Escola de Contas e Gestão do TCRJ, facilitando o acesso de profissionais no interior. Durante a solenidade, também foi inaugurada uma nova sala da advocacia na sede do tribunal, no centro do Rio, com estrutura de apoio para atendimento e atividades profissionais dos advogados. O Tribunal Regional Eleitoral do Rio de Janeiro alterou 66 locais de votação em 20 municípios fluminenses para as eleições de 4 de outubro. A medida foi adotada por motivos de segurança, com o objetivo de evitar influência do crime organizado e de milícias sobre o processo eleitoral, e deve atingir cerca de 188 mil eleitores. O TRRJ orienta que todos os eleitores consultem com antecedência seu local de votação, já que novas alterações ainda poderão ser realizadas conforme o mapeamento de áreas consideradas de risco. 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

Positividade FM 104.5, bom, né? The Strokes, You Only Live Once, também Raimundos, A Só You Say. 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

0: Positividade FM 104.5 Jota Quest, além do horizonte. Meio-dia e 52. E ó, tá sabendo, né?
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0: Vai até amanhã o Rio Innovation Week no Pier Mauá. Mas não sei quem vai falar, não. Diretamente de lá, vamos pra lá com Vanessa Victorino. Vanessa!
2: Ei, André Ricardo, estou aqui. Boa tarde a todos da Positividade FM. Estou aqui. Gente, que evento. Music Space no Rio Innovation Week. Bati um papo agora com quatro mulheres sensacionais. Bati papo aqui no nosso estúdio e no palco. Foi incrível. Tenho certeza elas inspiraram várias meninas na plateia. A importância da mulher no mercado, da música, que é muito importante. Elas falaram tão bem. E foi tão necessário essa palestra. E uma coisa que a gente falou que foi bem bacana, que daqui a um tempo a gente não precise ter uma palestra sobre isso, que isso seja natural, a mulher no mercado de trabalho, em qualquer mercado de trabalho, seja da música, seja qual for, verdade. Mas que a mulher possa estar à frente igualmente ao homem. Então, isso é muito bom. O evento tá lindo. É um evento que você que tá aí ouvindo a Positividade FM, se não veio, vale a pena, mas vale muito a pena. Você precisa vir no Rio Innovation Week e visitar aqui o nosso espaço Music Space. André, tá sensacional. Daqui a pouquinho tem mais, amanhã tem mais. Então quem não veio, tem que vir, aproveita que dá tempo. Combinado?
0: Tá combinado demais. Até porque amanhã, né, o nosso sócio-diretor Marcos Somelho vai subir ao palco como palestrante para trocar conhecimentos. É muito legal compartilhar a experiência, visão sobre o mercado. E tá muito show esse evento. Se eu fosse você que tá em casa aí, não perde tempo, que acaba amanhã. E inclusive, no estúdio da Positividade, no estande da Positividade, a pessoa pode se dar, o cara que aparecer lá, ativar a promoção, pode se dar bem, né, Vanessa?
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0: Beleza.
2: Obrigada, André.
0: Você volta, né?
2: Volto.
0: Então
2: beijo.
0: Tá bom, beijo!

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1: Meio-dia e 57.
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3: O Banco Interamericano de Desenvolvimento anunciou ampliação de 2,5 bilhões de dólares para 4 bilhões de dólares em financiamentos destinados a projetos de segurança pública na América Latina e no Caribe, entre 2026 e 2028. O anúncio foi feito durante a cúpula da Aliança para a Segurança, a Justiça e o Desenvolvimento em Brasília. No evento, o BID e o governo brasileiro também assinaram um acordo que prevê até 5 bilhões de reais para ações de combate ao crime organizado, incluindo o fortalecimento de investigações da segurança nos presídios e do enfrentamento ao tráfico de armas e às finanças das organizações criminosas. E a Assembleia Legislativa do Estado do Rio de Janeiro vota nesta quinta-feira um projeto de lei que proíbe concessionárias de água de instalar ou reinstalar hidrômetros do lado de fora dos imóveis sem autorização formal do morador. A proposta determina que a decisão sobre a localização do equipamento seja do proprietário ou responsável pelo imóvel e prevê multas que podem chegar a quase 50 mil reais, além de outras sanções previstas no Código de Defesa do Consumidor em caso de descumprimento. 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Daqui a pouco tem mais uma atualizando.
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0: 104.5 Simply Red Stars. 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
0: 1:04.

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Positividade FM 104.5 Skank, é uma partida de futebol. Saía do terceiro álbum do Skank, aquele CD que, na época, CD, né? Que todas as músicas eram boas, todas as faixas, o Samba Poconé de 1996. Antes teve Maroon 5, Cristina Aguilera, Moves Like Jagger, Diddy, Last Night, George Michael, Faith. A música não para, 1:21.

Positividade FM 104.5, uma das músicas mais amadas pela própria banda, inclusive, né? The Smiths, There Is A Light That Never Goes Out, também Jack Johnson, Better Together, Bruno Mars, That's What I Like, 1:32, eu volto já.

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1: 1:50.
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2: 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O Comitê de Política Monetária do Banco Central reduziu a taxa básica de juros, a Selic, de 14,25% para 14% ao ano. Esta é a quarta queda consecutiva da taxa e, segundo o Copom, a medida busca manter a inflação em direção à meta, ao mesmo tempo em que favorece a atividade econômica e o emprego. A decisão já era esperada pelo mercado financeiro, que ainda projeta mais um corte até o fim do ano, apesar das incertezas no cenário internacional que podem pressionar a inflação. E a Assembleia Legislativa do Estado do Rio de Janeiro aprovou em segunda discussão um projeto de lei que cria o Programa de Acesso Audiovisual no Estado. A proposta tem como objetivo ampliar o acesso da população a produções audiovisuais, com prioridade para o cinema nacional, além de incentivar a formação cultural em escolas, bibliotecas e outras instituições públicas. O texto também prevê apoio a cineclubes, artistas, produtores independentes, por meio de recursos estaduais. Agora, o projeto segue para análise do governador, que poderá sancionar ou vetar a medida em até 15 dias úteis. 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Daqui a pouco tem mais me atualizando.
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0: Positividade FM 104.5 Harry Styles, Watermelon Sugar. Também Prince, Wind of Cry, Cidade Negra, Johnny B. Good. Resultado de promoção. Quem tá levando aqui aquele voucher de R$100 do JPA Gastrobar em Jacarepaguá, para você curtir uma experiência gastronômica incrível, sabor, drinks especiais e um ambiente para lá de aconchegante. Adriana Santos, final de telefone 0754. Tá bom, Adriana? Ó, você tem 5 dias úteis a partir da próxima semana para buscar o prêmio no horário entre 14 e 19 horas aqui na rua Vitor Civita, 66, bloco 5, loja 101, na Barra da Tijuca. Mas aí a promoção da Positividade vai entrar em contato com você. Fechou?
1: Fechou.

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Angel of Harlem, também a Beat Wake Me Up, Marcelo Falcão e Chorão Legado. Aqui, tá valendo, hein? Tá valendo pra você. 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Boa sorte! Chili Peppers.

Alright, Positividade FM 104.5, Stereo MCs, Step It Up. Nath Roots, Você Me Encantou Demais e Red Hot Chili Peppers, Other Side, 2h34. E vai até amanhã, hein? 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

0: 2:51.
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4: O Brasil segue com o maior juro real do mundo. Mesmo após o Banco Central reduzir a taxa Selic de 14,25% para 14% ao ano. Segundo o levantamento da consultoria MoneyU, o juro real brasileiro está em 9,3%, à frente da Rússia, com 9,09%, e da Colômbia, com 6,16%. O indicador considera a taxa de juros descontada da inflação esperada para os próximos 12 meses e é usado para medir o custo real do crédito e o retorno dos investimentos. E a Confederação Brasileira de Futebol informou aos clubes que haverá uma paralisação obrigatória das competições entre 24 de junho e 25 de julho de 2027, o período de realização da Copa do Mundo Feminina no Brasil. A pausa valerá para os torneios masculino e feminino e ocorre porque diversos estádios utilizados por clubes da Série A estarão à disposição da FIFA. A competição será disputada em 8 cidades brasileiras, com 32 seleções e 64 partidas. A CBF ainda estuda os ajustes no calendário da próxima temporada. 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O BK é fogo, daqui a pouco tem mais uma atualizando.
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0: Positividade FM 104.5, Katy Perry, Fireworks, também The Killers, Human. Luiz Felipe Campelo Almeida, final 0255, pode comemorar. Vai curtir sexta-feira no Qual Stage, encontro marcado, hein? John Secada e Marina Elali com o espetáculo Canções Eternas, clássicos nacionais e internacionais. Luiz Felipe Campelo Almeida, a promoção vai entrar em contato com você através do WhatsApp, beleza? 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Tá afim? Hã? Par de ingressos? 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

Positividade FM 104.5, CJ Lewis, R2DA, também Cazuza, Beth Balanço. Essa versão do Vintage, inclusive, me lembrou que todo sábado, de 7 às 10 da noite, tem festividade. O programa que transforma a sua casa em uma pista de dança. 3 horas para celebrar a vida naquele clima que transborda positividade. Aí se aumenta o som, porque o Festividade é impossível ficar parado, e você tá convidado sábado com os DJs Marcos Miller e On Track. Beleza? 3h21.

Positividade FM 104.5. Madonna, muito bom. Isso aí é Beautiful Stranger. Também Legião Urbana, eu sei. Maneskin, Began e Kimi, Everybody's Changing. 3h35, sucesso continua, a sexta mais esperada do mês, dia 21 de agosto, 8 da noite, Rocking Radio, no Tijuca Tênis Clube. Deixa eu fazer uma chamada aqui pra você que tá afim de ingressos, tá? Par de ingressos. 21 981 28 1045, boa

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0: 3h50.
1: 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Duas empresas do setor de reparo naval foram denunciadas pelo Ministério Público Federal por supostos crimes ambientais relacionados ao funcionamento de um estaleiro no bairro do Caju, na zona portuária do Rio de Janeiro. Segundo o MPF, as empresas operam sem licença ambiental entre 2018 e 2025 e teriam descartado resíduos perigosos que atingiriam a Baía de Guanabara. A ação pede indenização mínima de R$1.045.000 pelos dados ambientais. As empresas ainda poderão apresentar defesa no processo. E pelo menos 21 empresas com ações negociadas na Bolsa Brasileira vão distribuir dividendos e juros sobre capital próprio, conhecidos como JCP, ao longo do mês de agosto. Entre os principais pagamentos estão os da Petrobras, Itaú e VEG. Os valores serão creditados apenas aos investidores que já possuíam as ações nas datas de corte estabelecidas por cada empresa. Dividendos e JCP são formas de distribuição de parte do lucro das companhias aos acionistas, representando uma remuneração para quem investe nesses papéis.
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Positividade FM 104.5. Just another day. Oingo Boingo. Teve The Black Eyed Peas, Shut Up. Pitty, semana que vem, DBU, She's Beautiful. Resultado de promoção. Vamos lá, Christian Melo, final 5352. Tá levando aí par de ingressos para curtir Rockin' Radio no Tijuca Tênis Clube, dia 21 de agosto, 8 da noite, com o melhor do rock nacional, banda Capital Elétrico e showzaço da U2 Rio Tribute. E também nas picapes, os DJs Marcos Miller e Cidinho bombando na pista, tá? Ó, equipe de promoção vai entrar em contato com você, beleza? A partir de agora tem... Ah, rapaz, olha o que, que é isso aqui. Sábado, 10h30 da noite, tem Sérgio Malandro com o show Os Perrengues do Malandro. Vai ser uma noite imperdível no Teatro Clara Nunes, dentro do Shopping da Gávea. Pisada garantida, histórias inacreditáveis e aquele alto astral que só ele tem. Glu, glu, yeah, yeah. Tá a fim de faturar um par de ingressos pra essas boas? PH vai dar o resultado daqui a pouco, inclusive ele tá chegando. E a gente se encontra aqui na positividade. Agora, 4 e 2, um beijo do André Ricardo, valeu!

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Tô eu aqui, PH na área, com Titãs, Flores, Neo, Miss Independent, Sabrina Carpenter. Com Expresso, Sheryl Crow, Hello Wanna Do e atenção, Rio de Janeiro, preparados para dar muita risada neste fim de semana? Então, no sábado, às 10h30 da noite, tem Sérgio Malandro com o show Os Perrengues do Malandro e vai ser uma noite imperdível no Teatro Clara Nunes, dentro do Shopping da Gávea. Risada garantida, histórias inacreditáveis e aquele alto astral que só ele tem, o Serginho. Tá a fim de faturar um par de ingressos para essa boa aí? Então, boa sorte, porque daqui a pouquinho eu, PH, tô liberando o resultado enquanto rola Sunny Smith. I'm not the only one. Positividade. 4h21. Boa tarde, Rio.

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0: e a Positividade FM 104.5. Sensacional essa rádio com Jay-Z e Alicia Keys. Empire State of Mind is real, you gotta be. Acabou de rolar parada muito legal aqui. Obrigado a você que tá participando aqui da promoção. Vai levar aí os convites para essa noite, esse show com os perrengues do malandro, o Miguel Gustavo Bonavides, que tem final de telefone 3550. Vai ser uma noite muito legal no Shopping da Gávea, neste sábado às 10h30 da noite. Beleza, meu querido? Nossa equipe de promoção entrando em contato contigo. 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
0: Agora 5:04.

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0: 5h17.
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2: Ótima tarde para você aqui na Positividade. Volta para casa. Tá indo em direção a Niterói. Atenção nos acessos ali da Vargas a Francisco Bicalho. O motorista já perde um pouco mais de tempo. Também na Rodrigues Alves. Nos acessos da Brasil, para quem tá vindo da Zona Oeste, eu observo dificuldades ali por Manguinhos. Também na passagem por Benfica, na pista central. Para você que tá vindo pela linha vermelha, tá indo em direção à Baixada Fluminense, atenção nos acessos por São Cristóvão, também na passagem ali pela cidade universitária. Na cabeceira da pista do Aeroporto Internacional, também observo uma movimentação maior, mas a vermelha é sempre uma boa pedida. Na Brasil, eu observo dificuldades na lateral, na passagem por Ramos, na chegada a Irajá também, a movimentação já tá um pouco mais intensa. Quem tá descendo, pelo menos depois de Guadalupe, não perde tanto tempo. 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Não sai daí não, o Atualizando volta já.
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Positividade 104.5, positivíssimo aí, operante aqui aplaudindo. Levi Rude. Errou, Alanis Morissette, Hand in My Pocket, e é daqui a pouquinho, hein? Esporte com positividade, com o Alexandre Araújo, e hoje, PH! 5h26.

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1: Muito bem, vamos falar com ele, Alexandre Araújo. Beleza, filho?
2: Fala, PH, tudo bem? Firme e forte na onda do esporte?
1: Tudo firme e forte. Vamos começar a falar de Vini Júnior, cara.
2: Vamos falar de novela, né? Não sei se você tá acompanhando, mas...
1: A gente tá vendo as coisas.
2: Terminou a novela Vinícius Júnior, que estava negociando a renovação de contrato com o Real Madrid. O brasileiro também interessava o Arsenal da Inglaterra, que é o atual campeão inglês, que contratou ontem o Bruno Guimarães, jogador da seleção brasileira. Mas o Vini Júnior vai permanecer, né, no Real Madrid por mais algumas temporadas. O vínculo foi estendido até 2032. Então, Vinícius Júnior disse não obrigado para o Arsenal e vai seguir no clube merengue, no Real Madrid, o maior campeão europeu. É uma contratação, dá para dizer assim, né, PH? Renovar com o contrato com o Vinícius Júnior, né?
1: Uhum.
2: Que é um super jogador, tá, né, renovando com o Real Madrid. Outra novela que está chegando ao final e tem outra que vai começar no Flamengo. Vamos falar aqui do caso Almada. O Almada, jogador que foi do Botafogo, campeão da Libertadores, que está no Atlético de Madrid, não vai seguir lá na Espanha. O Flamengo tentou a contratação do meio-campo, mas o River Plate está, né, na frente. Parece, ao que tudo indica, o Almada vai jogar no futebol argentino. É um desejo da mulher do jogador voltar para a Argentina. Tem um jornalista chamado Jorge Nicola que soltou a informação que o Almada aceitaria com o River Plate a pedido dos filhos. Mas sabe o que aconteceu, PH?
1: Fala!
2: Ele não tem filho, pô! Como é que ele vai acertar ali a informação se o rapaz não tem filho, enfim? Mas o Almada, ele vai mesmo pro River Plate, não deve ir pro Flamengo. O Flamengo tá tentando a contratação aí a peso de ouro, diamante, bauxita, bronze, prata, do Luiz Henrique, jogador que foi criado pelo Fluminense, depois foi pro Botafogo e agora pode pintar no Flamengo. Pela bagatela aí de 30 milhões de euros, que seria a segunda maior negociação da história do futebol brasileiro, perdendo apenas para o Lucas Paquetá, que deixou o West Ham e foi para o Mengão por 42 milhões. É muito dinheiro para nós, né, PH?
1: É verdade. Eu já resolvi uma parte das dívidas minhas aqui.
2: Uma parte? 42 milhões?
1: É dinheiro para caramba, rapaz. E a Copa do Brasil?
2: Bom, em Copa do Brasil, ontem tivemos a classificação do Vasco da Gama, merecida no Maracanã. O Vasco jogou mais que o Fluminense, dominou toda a partida, teve o controle do jogo. Grande atuação do Brenner, que até então não tinha feito nenhuma grande exibição com a camisa do Vasco. Foi decisivo ontem, 2 gols. O Puma fez o terceiro, quando o Fluminense já estava ali pro tudo ou nada. No contra-ataque, o Vasco matou a partida. Está classificado, passa para as quartas de final. E pela 10ª vez, o Vasco elimina no século o Fluminense. Uma competição de mata-mata, a torcida do Vasco chamando o Flusão de freguês e dizendo que é o destino. Hoje tem mais Copa do Brasil. Ontem tivemos também a classificação do Cruzeiro. Venceu a Chape por 2-0, o Grêmio se classificou também. E o Palmeiras, que perdeu, mas passou para as quartas de final. E para fechar, PH, vamos falar de basquete?
1: É, vamos sair do futebol, né, cara?
2: Vamos falar do basquete, porque o basquete feminino, se a gente for um tempo lá atrás, a gente tinha Hortência, tinha a Paula, tinha a Janete, a falecida Ruth, a Branca, a Marta, né, lembra? O timaço do Brasil, que foi campeão do mundo, vice-campeão olímpico. O basquete feminino brasileiro está definhando há muito tempo. O Brasil hoje, pela primeira vez na história, perdeu para a Venezuela 74-51 pelo Campeonato Sul-Americano, correndo o risco de não se classificar para a próxima fase. Triste fim do basquete brasileiro, que já foi tão importante, né, e com tanta história. Uma pena.
1: Uma pena, realmente, realmente. E é só hoje? É só hoje isso?
2: É, tem muito mais coisa, mas vou trazer mais fofocas amanhã. Às 8h30 com o nosso Casobi. E amanhã eu tô de volta aqui contigo, com a Vanessa, porque a semana é Innovation, né? Innovation.
1: É, Rio Innovation Week, mas eu tô aqui Rio amanhã. Tô aqui amanhã, amanhã de novo. Tô aqui com você amanhã, beleza?
2: Porque parece que Vozinha, eu acho que vai pintar hoje aí na Rio Innovation Week. Goleiro que se destacou na Copa do Mundo pela seleção de Cabo Verde, foi contratado pelo Colo-Colo e fez uma grande festa ontem, foi recebido. Teve camisa chegando com paraquedista. Foi uma festa ontem pro Vozinha, que é um goleiro nota 5, mas fez história nessa Copa do Mundo e vai estar hoje lá na Rio Innovation Week.
1: Vai,
2: é isso, PH.
1: Isso aí. Até amanhã. Valeu. Tchau, tchau. Vamos nessa.
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FM 104.5 The Best Radio in Town 104.555 Blink 182 I Miss You Spice Girls Wanna Be Charlie Brown Jr. Céu Azul Red Hot Chili Peppers Dani Califórnia pediu um, ganhou outro, isso mesmo. 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

0: É a Positividade FM 104.5, Lágrimas e Chuva aqui de Abelha. Também o Too Beautiful Day. 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Daqui a pouquinho o PH, vou bater mais um papinho contigo. 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

0: 6:17.
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3: De volta aqui na Positividade, vamos dar um giro pela Zona Sul, começando ali pelo Leblon, você que está vindo pela Bartolomeu Mitre, atenção na passagem pela desembargadora Alfredo Russo, justamente naquele sinal de trânsito ali, para acessar a autoestrada, trânsito está bem impactado. Descendo da Barra, atenção em São Conrado, na Praça Sibelius, Mário Ribeiro, na passagem pela Borges Medeiros até a chegada aí, porque eu observo o trânsito bem mais intenso. Depois, nos acessos ao Rebouças, começa a melhorar, mas até a segunda galeria, trânsito está bem complicado. Melhora mesmo é já no elevado Paulo de Fronten. Para quem está por Laranjeiras, vai pegando rebarba do trânsito ali da Pinheiro Machado, a partir da enseada no viaduto Santiago Dantas. Para você que tá indo ali para a região do Cosme Velho, pode acessar a Senador Vergueiro. Quem vai pela praia e aterro do Flamengo, eu observo melhores condições. Para quem tá pela Zona Norte, você que tá subindo em direção a Suspenha, indo pela Doutor Satamini, vai encontrando retenções já a partir da João Paulo I, para quem tá saindo pela Cidade Nova. Agora, a Praça da Bandeira tá com uma movimentação maior, mas até que tá fluindo. Situação melhora já na Rei Pelé, para quem tá indo pro Meier. Atenção, na 24 de maio, ali no Sampaio, fica o trânsito bem lento. Você que vai por Vila Isabel com melhores condições. 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O Atualizando volta já, não sai daí não.
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Exclusividade, FM 104.5, Harry Styles, Golden, Propaganda Duel, George Michael, Fallen Figure. E Ana Rato, passa em casa, já dá pra fazer propaganda, né? É domingo, entre 9 e 11 da manhã, comigo, PH, o Positive Classics. Aquela máquina do tempo que faz você viajar no melhor da música, aquela que fez a trilha sonora das nossas vidas. E que tá um groove bom, bom demais, né? Com o Nath Roots. 6h28, Positividade.

0: 6h35, Papo Delícia chegando.
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2: Olá, não cozinheiras e não cozinheiros. Ó, tá chegando uma data especial, uma data pra mim super bacana, que é o Dia dos Pais. Aí você fala assim, nossa, o que eu vou dar pro meu pai? As pessoas sempre ficam muito receosas com isso. Como pai, eu posso dizer pra vocês categoricamente, dê uma manifestação de carinho. Cara, ele vai adorar. Pode ter certeza. Quer ver uma manifestação de carinho muito bacana que você pode fazer? Faz costela pra ele. Sério, faz uma costela na brasa. Arruma uma churrasqueira e vai fazer uma costela na brasa pra ele. Porque é um preparo que demora horas para ser feito e é muito gostoso no final. Bom, eu vou dar umas dicas para você agora. Primeira dica, escolha uma costela janela. Uma janela de costela. Fica maravilhoso, beleza? Segunda coisa, dá uma borrifadinha de água e passa sal. Deixa descansando uma meia horinha antes de levar pro fogo. Terceira dica importante, anota aí, hein? O fogo precisa estar em brasa e você precisa deixar ela mais ou menos uns 40, 50 centímetros, 2 palmos de distância dele. Não adianta você botar quando estiver em labareda, porque costela é um preparo que demora muito tempo. Ela demora horas para ficar pronta. Eu tô falando de 4 a 6 horas. Sim, é uma manifestação de amor. Então, senhoras e senhores, façam a sua costela com bastante tempo, com carinho pro seu pai. Um excelente Dia dos Pais pra vocês. Me conta como é que foi lá no arroba Igor Maurício Barreto e no arroba positividade.fm. Eu tô esperando vocês.
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1: O governo do estado do Rio de Janeiro oficializou a criação do programa Sala Lilás, que implantará espaços exclusivos de acolhimento para mulheres e meninas vítimas de violência de gênero em delegacias e unidades do Instituto Médico Legal. A iniciativa busca oferecer atendimento mais reservado e humanizado, reduzindo a revitimização durante o registro da ocorrência e a realização de exames periciais. As unidades contempladas serão definidas com base na demanda por casos de violência e na estrutura disponível, com ambientes planejados para garantir mais privacidade, segurança e acolhimento às vítimas. E o comércio do estado do Rio de Janeiro espera aumento nas vendas para o Dia dos Pais. Pesquisa da Confederação Nacional de Dirigentes Lojistas mostra que cerca de 9 milhões de brasileiros devem deixar a compra do presente para a última semana, antes da data. Roupas, calçados, perfumes e eletrônicos lideram a preferência dos consumidores. Em Niterói, a expectativa é de crescimento de até 11% nas vendas, enquanto na capital a projeção é de alta de 1,5%. Especialistas orientam que o planejamento e a pesquisa de preços ajudam a evitar gastos por impulso e o endividamento. E a gente vai ficando por aqui com as notícias de hoje do Atualizando, de volta amanhã aqui pela Positividade FM. Eu sou Marcos Soares. Boa noite, até amanhã.
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0: Positividade FM 104.5, 104.55. Você com um bom gosto danado de estar nesta emissora, né? A rádio que te coloca pra cima. É a positividade, tá aí. Liz Stansfield, You Can't Deny It. Também Vance Joy, Reptile. E a positividade.
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0: Agora 7:01, boa!

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É a Positividade FM 104.5, só no Dance. Whistle Bang, Country Beat. Agora 7h19, tem também Ana Carolina e John Legend, Entre Olhares. E vai até amanhã o Rio Innovation Week no Pier Mauá. 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

e a Positividade FM 104.5. Sitting, Waiting, Wishing, Jack Johnson, Sugar Ray, When It's Over, Barão Vermelho, Declare Guerra e Madonna Music, 7h37. 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

E a Positividade FM 104.5 brilhando, arrebentando nesta quinta, 6 de agosto de 2026, com Britney Spears. Oops! I did it again! Também seu Jorge, Mina do Condomínio, Fastball the Way, Jack Johnson. E agora, The Promise, When in Rome. 1, 0, 4, 5. 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

Positividade FM 104.5, Rapa Auto Reverse. E você ouviu ainda na melhor The Best Radio em 104.5, Coldplay com Adventure of a Lifetime. Daqui a pouquinho tô de volta, 8 e 1.

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Positividade, FM 104.5, Dan Hartman, I Can Dream About You, No Doubt, It's My Life, Raimundos, A Mais Perdida e Everything But The Girl. 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

Bruninho, Bruno Mars, Lock It Out of Heaven. E agora I'm Yours. Jason Mraz, tem que aplaudir. 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

0: Positividade FM 104.5, lá direto dos anos 1980, e a cara do nosso Positive Classics todos os domingos, entre 9 e 11 da manhã, comigo PH. Inclusive, esse domingo tem, vai estar, tá, olha, demais. Quero você lá. Hold Me Tighter in the Rain, com o Billy Griffin, ainda João Penca, seus miquinhos amestrados, Lágrimas de Crocodilo, Jason Mraz, I'm Yours. Faltando 10 minutos para as 9, só para lembrar, né, que amanhã eu continuo nesse horário aqui, excepcionalmente, enquanto está rolando a Rio Innovation Week. Inclusive, amanhã tem, e a Positividade é a rádio oficial do Music Space.
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0: Está no ar a Voz do Brasil. As notícias do governo federal que movimentaram o país no dia de hoje.
1: Olá, boa noite.
2: Boa noite para você que nos acompanha em todo o país.
1: Quinta-feira, 6 de agosto de 2026.
2: Vamos aos destaques do dia.
1: Atualização do Estatuto da Criança e do Adolescente.
2: Lei estabelece medidas de enfrentamento e repressão ao crime de violência sexual na internet e uso de inteligência artificial.
1: E abusadores ficam obrigados a ressarcir o tratamento psicológico e psicossocial da vítima. Gabriela Noronha.
3: Entre as mudanças está a ampliação da pena para quem adquire, possui ou armazena material contendo violência sexual contra crianças ou adolescentes.
2: Você vai ouvir também saúde.
1: Prorrogado o prazo para ampliação de recursos do FGTS